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Muito bem, gente, em Piritiba são exatamente 22h01. Olha só, está no ar para você a programação Fim de Noite, hein? Para você se apaixonar de verdade. E eu preparei uma playlist top aqui para vocês curtirem, tá bom? Olha só, quero mandar um forte abraço aí para minha amiga Jane da Bahia. Alô, Jane! Forte abraço para você aí nas populares, né? Tá de radinho ligado, forte abraço minha amiga, tamo junto. Vocês também das populares novas, populares velhas, mistura de baixo, mistura de cima, cansanção, baixinha, né, boiadeira, rapaziada esperta aí, escutando a nossa programação. Alô, Demar, forte abraço pra você, meu irmão, valeu, Demar, Demar, aí, jogador aí, hein, valeu. Tá, então, juntos iremos ficar até as 11 horas e até lá muita coisa vai rolar, tá bom, gente? Tenha uma ótima noite pra vocês.

0: Muito bem, gente, em Piritiba são 22 horas e 59 minutos. Olha só, infelizmente chegamos a mais um fim de programação, mas eu quero agradecer a todos vocês. Obrigado pela parceria, obrigado pela audiência. Valeu, gente. Forte abraço para cada um de vocês aí, tá bom? Amanhã vou estar marcando presença aqui nos estúdios da Amor FM a partir de 8 horas da noite. Valeu, gente. Fique com Deus e boa madrugada.
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Valeu, meu povo. Bom dia, bom dia, bom dia. Vamos trabalhar hoje, sexta-feira. Eita, o tempo tá voando. Oi, tá chovendo, né? Tá aquele frio maravilhoso, aquela chuva fina. Eita, todo mundo batendo o queixo, né? Hoje dia de feira, galera. Dia de acordar, dia de cuidar da vida. Trabalhar, né, meu filho? É, essa friagem toda. Tem jeito, hein? Valeu, valeu, valeu, galera. 5 horas, 5 minutos em Peritiba. 5:05, mandar um alusão aqui pra galera que acorda cedo, lá das almas, né, Genilson? Genilson já acordou, ele tá cuidando da vida. Ele, Dona Dari, bom dia. Bom dia, Deraldo. Galera do Grupo Pimenta, aquele abraço. Obrigado pelo carinho da companhia. É, não, Deraldo. Ana Rúbia, bom dia. Deraldo, que ontem... Foi ontem, foi que ficou mais velho, foi Ana Rúbia. Pois é, parabéns, Deraldo. Ontem ficou mais velhinho, né, Deraldo? Bom dia, Deraldo. Bom dia, galera do Grupo Pimentão. Né, 24 horas no ar, lá não fecha não, meu amigo. Bom dia, bom dia, bom dia, cidade. Eita, nós. Bom dia para você que acorda cedo, já tá com o radinho ligado na memória. Aquele abraço, hein? Bom dia, bom dia, bom dia, meu povo. Eita, nós. Aquele abraço. Bora.

0: 5:18.
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2: Oi, Virgem Santana.
3: Oi, tá bom dia, Lorena. Bom dia, Kelly. Mas Marquinho no Riacho Fundo já acordou, Kelly? Rapaz, um frio desse. Tá chovendo. Se aqui tá desse jeito, imagina Itabirão, tá? Ave Maria, tá lascar o eixo, hein? Olha, Paulinho das Piaba acordou. Rapaz, Jaime Moura acordou agora, né? Já caindo de sono. E Dona Xandinha, rapaz, acordou. Bom dia, Dona Xandinha, lá de Baixa Grande. Bom dia.
4: Bom dia, Jussantão. Tô ouvindo você falar o samba, mexer forró pelo samba.
3: Forró já foi, agora é samba. Só samba e sertanejo. Alô, Dona Neide, lá na Massaranduba. Zé Maria, bom dia. Já acordou, Ivo Muliquinho, lá em Baixa Grande. Bom dia. 5:19 em Piritiba. 5:19, bom dia, viu, meu povo? É. E hoje é sexta-feira, rapaz, graças a Deus, né? Quando chega sexta, a gente fica numa alegria, né? Final de semana na boca, né, não, Zé?
2: Hoje é sexta, Zé.
3: Tá vendo?
5: O sexto, é verdade.
3: Muito bem. E amanhã é sábado, né não? É. Modo samba? Ah, Chicão.

Muito bem, tá aí ele, Roque Trabuco e Pedrito, hein? Jogou duro, rapaz, samba bom retado, né, meu filho? É, a galera joga duro, duro, Roque Trabuco retado, né? É, 5:26, bora!

0: Muito bem, tá aí Silvano Zebeté, alô Geraldo Bagaceiro, chama Nauzão pra Cagé, alô Cagé, tá ligado Cagé, bom dia. Bom dia, Suzy e Tico de Manguinha, acordaram cedo, rapaz, lá, galera de Manguinhas, bom dia meu povo maracujá do Capim, né, Nivaldo? Alô, Ivo, Muliquinho, Grilo. E o Vé Matinho do Barrigão, já acordou, Vé Matinho, na Baixa Verde, mas Dona Ivonice, lá em Gringo, Toia, Carlos, cuidado da vida, que tá chovendo, um frio da gota, viu? Ave Maria. Olha, Deus do Táxi acordou, rapaz. É, alô, Luquinha, bom dia, meu povo de Itapira, alô, Mira, lá em Pé de Serra. A galera de Volta Grande, hein? Pessoal do Brongo, vamos acordar, né, Sangue B? É, rapaz, Claudinho tá dormindo, ele mais justo pra mão, é. 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
0: Com certeza, Lucinésia, lá na Cigana. Bom dia, meu povo da Cigana. Bom dia, Vanilton, a galera da Linha Branca, Casa Grande. Bom dia, a galera da Lagoa da Onça. Bom dia, povo do Tingui, rapaz. Acordou, Danduz? Mas, Neto, uma hora dessa, quase 6 horas da manhã, não é possível. Galego dos Coco, acorda, Carinho, Leão. Maurinha não, Maurinha já desceu. Aí veio bater perna hoje, por aqui. Alô, Baldo, Lio, também o povo deve ter descido. Hoje é sexta-feira, né? É! 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E a equipe tá lá aguardando a galera, hein? 5h35, também nome da Hortifruti São Jorge lá no Buzeiro. Já acordou, Arlan? 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Muito bem. Bode samba. 5h35. Nerando da Xandinha. Alô, Jean, Dona Denise, acorda. Ei, povo de baixa. Alô, Nivaldo no Alto Capim. Bom dia, meu povo das almas. Vamos lá acordar, cuidar da vida, né, Dona Denaí? Perna Malandra já acordou, mas Dona Suzana? Hoje é sexta-feira, pai. Ele tá dormindo até mais tarde, não, Perna Malandra. É, já acordou, as meninas já acordaram. É. Joana, Sofia e Ayla. Né não? Bom dia. 5h36. Alô, galera de Miguel Comon. Bom dia, meu povo Multichapéu. Alô, Cláudia. Alô, Fátima no Morro. Bom dia, galera da Arlaja. Galera do Zangico, Ouro Verde, São Mateus. Bom dia. Mário e Nelson Treme-Treme lá no Cadó, rapaz. Alexandre, a galera de Umbuzeiro, já acordou, Burguelo? Fia, acorda! É, tá baiado, o negócio vai pegar.

0: Muito bem, tá aí os coroa do sertão, rapaz. Olha, 5 horas 40 minutos em Peritiba, 5h40, vamos bater panela, vamos acordar de acordar esse povo, a pessoa tá dormindo não. Rapaz. Acorda!
1: Diga ele que vem assim embora que o jato dele se soltou. Pode dizer, sai de aí!
0: Ixi, é que ele vai virado na peste. Desse jeito até Mário treme, acorda. Alô, Noêmia Barbosa. Tá ligada, né? Não, Suzy, Tico Banguinho. E ele, o fofoqueiro do Zangico. Fala, fofoqueiro.
2: Que zica, fofoqueiro, Gi Santana. Dê um alô aí para a Baiano, o Zangico aí, Gi Santana e Foguinho, e Misto das Tocas, e Neném da oficina do Buzeiro, Gi Santana e Neto, fofoqueiro no Arto Bonito, Gi Santana. E Mário Treme Treme, Badu Treme Treme, Gi Santana e Nelson, um bom dia pra você, colega. Eu tô assistindo seu programa. Tá um fio da peste aqui, rapaz, viu? Tô tremendo, igual a Mário.
0: Ué, tá tremendo igual a Mário.
3: Bom dia, Gi Santana, que é o Adriano mais uma vez, tá fazendo Água Doce, tá aqui em São Paulo. Eu quero que você mande alô pra essa galera maravilhosa da Água Doce aí, galera da Palmeirinha, e pra todos que tá na escuta aí.
0: Isso.
3: E manda um alôzão Adriano. Pra Ednei da fazenda Água Doce, tá aqui em São Paulo, tá no sítio Girassó, tá bom? Manda um alôzão pro irmão dele, em Goiás, Edmar, tá bom? E pra todos aí que tá na escuta aí, obrigado e bom serviço aí. Boa sexta e bom final de semana pra todos.
0: Amém.
3: Toca a música de Tairone Cigano aí. Bom dia, Gi Santana.
0: Vixe, de novo. Olha, o Taxi Suzy, tá ligado? Vai, Mário. Fala, Mário.
4: Bom dia, Gilson. Ô, rapaz, quem é que não treme com frio desse, moço?
0: Vai lascar, mano.
4: Mandar um abração bem forte pra toda a galera que tá de rádio ligado nesse momento. A galera em peso. Sextou. Que Deus graças abençoe o nosso final de semana. E amanhã é festa em Angico. Amanhã não, hoje. Amanhã e domingo e segunda.
0: Pois é, e com essa friagem tem festa que chega, que vá. E vê chovendo mesmo, nem olha o piso dos pés. O cara vai tomar chuva na cara e frio, homem. Abasta a pira. Ave, mas pensa que eu tava dentro de um freezer. Pois é, onde tem um bocado de festa na região aí. É, Miguel Comum tem festa, um bocado de festa, um bocado de canto aí pra nós bater perna. Por aqui também, né? Tem festa também. É, tem festa, nós batendo perna por aqui. Pois é. 5h43, bom dia. Olha! 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Tá aberto, viu, meu povo? 6h44, bom dia, meu povo de Mundo Novo. A galera de Biaporã ouvindo a gente, aquele abraço, pessoal de Alto Bonito, né, Maico? Todo mundo ligadinho aí, aquele abraço. Ô, Clarice, tu já acordou, Clarice? Lagoa do Milho? Ô, me duvido, um frio desse homem.
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3: 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Valeu, 5h47, já acordou, Roseli da Coelba, diz que acorda cedo, cuidado da vida, Márcio e Dona Linice lá no Porto Feliz. Bom dia, meu povo do Largo do Cantinho do Maçamã. Alô, da Helene Passos, João Paulo D'Arco. Bom dia.
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6: 5h48.

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2: 5:50.
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1: 5h52.
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5: Muito bem, chovendo, um frio da gota, meu filho. Tá caindo é gelo, Ave Maria. Bom dia. Eita, nós, cadê Jadla? Bom dia, Jadla.
6: Sou Jadla.
5: Nós sabe que é você, Jadla. E meu programa, tá bom?
6: Seu programa mata mil. Mil, mil.
5: Tá vendo o Djalminha do Grupo Pimenta? Tá vendo, Igor? O programa é nota mil, viu, Isa?
6: Oi, Gil Satã. O radinho tá ligado aqui, viu?
5: Deixa ele ligado, não liga o rádio não, rapaz. Não é não? É, bom dia, bom dia, bom dia, cidade. Eita, bora, 5h55. Bora, galego dos teclados, lá.
7: E essa canção do amigo Hernandes e Luiz Augusto, em Fortuna no Maranhão.

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1: Muito bem, galego dos teclados, jogo duro, né, meu pai? É, 5 horas e 59 minutos em Imperitiba, 5h59, mandou um alusão lá pra galera também ouvindo a gente. Lá em Morro do Chapéu, né, Cláudio, Fátima, todo mundo ligadinho, aquele abraço, pessoal da Laje, tá ligado, hein? Eita, não é hora, da Gisélia acordou, rapaz, bom dia, Dona Gisélia.
2: Dias, tudo bem por aí? Como é que vai o frio? E o frio daqui, meu filho, misericórdia.
1: Aqui também tá de lascar.
2: Tem café coado, assim mesmo, no frio.
1: Aqui tá de lascar.
2: Bota aí, pão, um forró quente aí pra esquentar o frio, Gilson.
1: Pô, não tem forró quente que dê certo.
2: É mil, Gilson.
1: Oxe, aí um frio desse só com a costela. Forró, quem desgraça vai dançar forró uma hora dessa, de manhã, um frio da peste vai dançar forró. A senhora tá enrolada aí no edredom e vai avançar para dançar forró? Homem, nunca. Uma hora dessa, que forró. O negócio é uma costela, café quente. Eu mesmo vou contratar uma costelinha. Né, filho? Uma costela contratada é o jeito, viu? Nesse frio, não é não? É.
3: Bom dia, Gilson. Já estou acordada. Deus abençoe a nossa sexta-feira.
1: Pô, é ruim tu tá acordada, viu?
3: Hoje é sexta, é Zé.
4: Hoje é sexta. É verdade, hoje é sexta-feira. Hoje é sexta.
1: Ah, rapaz, quem tem um cobertor de orelha, se engancha aí mais Felipe Chevette, rapaz. Aí se embola, os dois encostam aí pra esquentar. Rapaz, né não? É. Pois é. Alô, Sandra, tá ligadinha? Já acordou, Sandra? Bom dia, Sandra. Obrigado pelo carinho da companhia, viu, Sandra? É, rapaz. Pois é, esquenta um frio desse, só uma costela, meu filho, uma costelinha. De resto, o cara se lasca. Né não, Zé? Bom dia.
5: Que é só escutar eu.
1: Ah.
5: Mando alô, bom dia, senhor Escajá, bom dia, Neniga, bom dia, Gerardo Rolando, bom dia, amanhã a esposa. Quem manda Ney, bom dia, Ney, vem de bater a discussão.
1: Quem mais?
5: Bom dia, amanhã, bom dia, Ivan Ney, Amanda Ney. Bom dia, muito feliz, bom chapéu. Jacobina. Bom dia, Carol, bom dia, Rico, bom dia, Levi, bom dia, Ana Lupis Bial. Bom dia, Luizinho, bom dia, Tricote, Pazar Unido, Granado Dinha, tá, ó. Bom dia, pessoal do Povoado Peixe. Bom dia para Teste Machado Maracujá. Bom dia para Frente da Légua, no Volândia. Bom dia, Peixe Jovem. Bom dia, Caboré. Saiu Caboré. Bom dia para todos os ouvintes. Bom dia, Jacir Maria Zé e Zé Panguilado da Fazenda Caraíba. Como Marcelo Ramon de Chapira. Neguinho Vaca Brava. Vai Vaca Brava, Chinha e Vaca Brava. Mais um Vaca Brava. E a galera, Jacuípe, todos os ouvintes.
1: Muito bem, cachorro de Bengo, jogou duro, hein? 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Não é não? 6h03, já ligou o rádio, Tom e Gotinha? Cara de gato, o Renildo das Populares acordou. É só tocar a galega dos teclados, ela acorda. Pois é, a friagem dessa, menino, tá frio. Que eu gosto de fazer caminhada de manhã, homem, o tal é que vai. Agora o cara arrumou uma costelinha pra dormir, a quem tá casado agora lava a égua, né? Se não tiver brigado com a mulher, né? Mesmo assim, se tiver brigado, a mulher ainda cola, porque tá frio, meu filho, tá gelando, viu? É, pai. Também em nome de quem? 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
1: Muito bem, jogou duro, viu, rapaz? Eita, nós! Vocês é retado, né, rapaz? Propaganda boa da gota. Bora, Sem Pareia, será que seu coração... Oh. Alô, Irian, vamos acordar, né? Não, Sandra, acordou, Sandra. 6:05.
7: Oi, Vini Santana.
1: Já acordou, Bia? Mas dona Creuza na Baixa Verde, véi, acorda. Pô, velho, uma hora dessa dormindo, uma hora dessa... Não, pai, tu é doido, tá frio, viu? Tá caindo, é gelo.

Eita, sem pareia. Ah, meu filho, o que tem hoje é coração bandido. É, Zica, tá ligado, rapaz. 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Que é início do mês. O caba que é solteiro, viu, Zica? Mora só. Igual o cara é só arrumando uma mulher, jogando dentro de casa. É, eu fiquei solteiro demais. Mas uma hora também que preste, né, meu filho? É. Arrumar aquelas... Como diz a música de Adriano Batista, tinha cara de santo não tinha nada, dessa eu tô correndo as léguas, meu filho. É, não? Ai, sonsa. Ave Maria. 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Alô, Alex, Eliezer, da Casa Sampaio, bom dia. Bom dia lá também pra galera. Olha, Esmaildo acordou, rapaz, no

Muito bem, Wesley Igor, rapaz, resposta da blusa malera, muito bem. Olha, 6h16, bom dia para você que está na cidade, né, Zica? Zica tá ligado na Rosinha, lá na Viola, rapaz, um abraço aí pra turma. Amada Edilson.

0: Muito bem, tá aí, jogou duro, amado Edilson, hein, rapaz? Bom dia, olha, Jesus acordou, cadê Joyce? Bom dia, Joyce, já acordou, Joyce? É, não, Joyce, olha, 6:20, em Piritiba, 6:20, bom dia, obrigado pelo carinho da sua companhia, para você que tá na cidade, também para você em toda a região. É, rapaz, alô Márcia, alô Beatriz, MB, Marmoraria também ouvindo a gente. Bom dia, né, galera? 6:20, bom dia.
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3: 6:22.

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1: 6h23.
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1: 6h24.
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6: Muito bem, 6h25, a luz é botazada. Margarida, lá na Chapada. Bom dia, Bigode. Bom dia, Joel, na Água Doce, Dora Marivone. Alô, Nego Nega, lá na Baixinha. Bom dia, meu povo de Itapira lá, menino. Deve estar de lascar de frio, viu? Ave Maria, né, Gisele? Esse aqui tá desse jeito. Imagina Itapira.
7: Bom dia, Gilson. Já estou acordada. Deus abençoe a nossa sexta.
6: Tu tá acordado o quê, Yasmin? Tá dormindo?
7: Hoje é sexta, é Zé.
8: Hoje é sexto. É verdade, já é vira. Hoje é sexto.
6: Ah, pá, um frio da gota desse. Tu é doido. Risalva tá lá, roncando mais do que tudo lá. Em Itapuã. Nessa friagem, difícil levantar. Cadê Jade lá?
9: Sou Jade.
6: Nós sabe, Jade. E meu programa é bom?
9: Seu programa mata mil. Mil.
6: Tá vendo? Mil, viu? É.
9: Oi.
6: É o que, Alice?
9: Hoje o Satã.
6: Ah.
9: O radinho tá ligado aqui, viu?
6: Deixa ligado.
9: Bom dia, hoje o Satã. Você é Jadila.
6: Tu já acordou, Jadila?
9: Eu acordei cedo pra tirar o leite no curral para no meu pai.
6: Muito bem. Alô, neguinho, lá na padaria. Já acordou, neguinho? Tá ligado? Alô, Toninho Soares, já tá no sítio, um frio da gota desse. Celita acordou, bom dia, Celita. É, rapaz, Toninho Soares, Gel, Negão. É, olha, a Carla de Trovão também acordou, coitada. Quer dizer, acordou, deve estar enrolada, dormindo ainda. Chuva e frio aqui também, um frio da gota, viu, Celita? Eu tô querendo ir no Zangico, mas vou lhe dizer uma coisa, foi desse jeito aí, vou ficar em Lençóis, que eu ganho mais, né, filho? 6h27.

0: Muito bem, aí Moré FM, voando livre com sucesso, bom dia. É o nosso amigo mesmo, Alexandre, lá no Buzeiro também tá ligado, Burguelo, Fia, todo mundo ligadinho, né, Moré? Aquele abraço, né, meu filho? 6h34 e o frio tá comendo meio 30. Alô, galera da Faísca, né, Maro? Ouduro Sul, aquele abraço, meu povo, todo mundo ligadinho, né, Moré? Aí na região de Mairi, hein? Obrigado pelo carinho da companhia. 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Né, Arlan da Lagoa do Milho? Alô, Clarice. Tu já acordou, Clarice? Lá na Lagoa do Milho, acorda, Clarice. Cuidar da vida. Né, não tem aula? Um frio desse? Oxe, eu tava dormindo, viu, Clarice? Né, não? 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É, alô, Léo, Dona Antônia, lá de Bitu, rapaz. Galera de Umbuzeiro, de Miguel Comum também me ouvindo. Pessoal das Laranja, da Serra Branca. Bom dia, meu povo calmonense. Não é legal? É, Léo. Bom dia, grande Léo. Léo aí é sempre a figura, tá sempre ligadinho com a gente, né, Léo? É, Yasmin, hoje é que dia?
1: Bom dia, Gilson. Já estou acordada. Deus abençoe a nossa sexta-feira.
0: Amém.
1: Hoje é sexta, é Zé.
2: Hoje estou. É verdade, hoje é sexta-feira.
0: Bom dia, Doione, Dona Vera, galera lá de Baixa Grande, elogiando Dona Denise, Salvador. Gustavo Lima, bala alojada. 6h36, bom dia.

0: Muito bem, Gustavo Lima, sucesso novo, Bala Alojada, Aimoré FM voando livre com sucesso. Olha, são 6h40, hein? Luan Santana, pra você lembrar de mim.
1: Pra vocês não se esquecerem.

Tudo bem, Luan Santana? Jogo duro, né? Rapaz, o homem canta demais. Eita, nós! Aí, Moura FM, voando livre com sucesso. Bom dia, cidade. Bom dia para você em toda a região. Se ligando na melhor, hein? Olha, são 6h43. Bom dia, hein? E o frio comendo bem o 30, hein? Rapaz, tá frio e chovendo, hein? Pois é. Aquele abraço. Viu sua mamãe? Acordou? Galera do Bronco. Bom dia, meu povo do Poço Bonito. Galera lá de Tapira, na Rua Nova, na Jaqueira. Aquele abraço, né? Rua do Meio. Né, Cole? Gabriela, bom dia. E deve estar caindo gelo.

Muito bem, 6h48, visite a minha loja, vou fazer uma propaganda de minha loja, eu nunca mais falei, né? 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Zica. Falei que nem Teixeira, produção 6h49. Dá pra tocar mais uma produção? Sei que produção, né? É, rapaz. Se Teixeira não vai não. Alô, neguinho. Lá ligadinho com a gente lá. Também na Chapada, né, Zé Baltazar? Eita, dona Cleusa lá no Carrasco, Lourival. Bom dia, obrigado pelo carinho da companhia, viu, meu povo? Lá de Volta Grande. 6h50, hein? 10 minutinhos faltam para as 6 da manhã. Eita! Bora! Adiantar o serviço. Ou dá para tocar mais uma produção? Nenhuma? Olha que nem o produção. Sei que produção. Cadê? Dá para tocar mais uma produção? Ou não dá?

0: Muito bem, Eduardo Costa. Jogou duro. Bom dia.
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5: 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Alô, Marlúcia, galera de Dias Coelho, bom dia. 3 minutinhos faltam para as 7 da manhã.

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9: Muito bem, Aimoré FM, voando livre com sucesso. 7h02 em Piritiba. Você vai ficar agora com o programa Guardião das Sete Chaves. Eu continuo com você até as 8h, 7h02. Bom dia.
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0: E as cartas chegam, mas é de todas as partes do Brasil. E esta vem lá da capital do Pará, Belém do Pará. É do senhor Hamilton Pereira Gaspar, de Belém do Pará. Em sua carta ele diz: meu pai guardião Oxóssi, estou escrevendo porque não é fácil viver nesse mundo sem felicidade. Guardião Oxóssi, eu que sempre tive tudo o que quis, eu tinha uma vida saudável, era feliz com a minha esposa e minhas duas filhas. Dinheiro tinha de sobra. Meu pai guardião Oxóssi, de uma hora para outra, infelizmente, o dinheiro foi se acabando. Eu sou proprietário de alguns imóveis alugados aqui na cidade de Belém do Pará. Mas a felicidade, meu pai guardião, desapareceu da minha vida. Eu não sei o que é isso. Eu era um homem amado pela minha esposa, adorado, guardião, eu era idolatrado pelas minhas filhas. De uma hora para outra, tudo acabou. A minha mulher se separou de mim. As minhas filhas não querem mais saber de mim. Meu pai guardião Oxóssi, eu sei que errei muito, mas o que eu fiz não deveria ser motivo para tanto ódio. Oh, meu pai guardião Oxóssi, sinto tanta falta da minha esposa e de minhas filhas. Minhas filhas, guardião, não me deixam ver nem os meus netos. Meu pai, guardião Oxóssi, me ajude, pelo amor de Deus. Eu quero saber o que está acontecendo comigo. Eu confio muito, meu pai guardião Oxóssi, nas suas forças espirituais. Me diga, meu pai, será que eu vou ter minha esposa de volta? Será que minhas filhas irão me perdoar pelo que eu fiz? É o que eu mais quero na minha vida. De seu ouvinte, Hamilton Pereira Gaspar, de Belém, no Pará.
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0: Hamilton Pereira Gaspar, da cidade de Belém, do estado do Pará. Eita, meu filho, é muito difícil responder esta sua carta. É muito difícil. Hamilton, aqui na caída dos Búzios. Eita, meu Deus. Olha aí, gente. Ligação, mensagens é o que não falta, viu? O pessoal mandando mensagem direto. Meu querido Hamilton, me foi revelado um trabalho que fizeram contra você. Você me diz aqui na sua carta que gosta muito da sua esposa. Você diz que quer o retorno dela, que ela foi embora E aqui, meu filho, está sendo revelado uma coisa muito ruim. Uma coisa muito forte. Hamilton Pereira Gaspar, preste atenção. Você tem vários imóveis. Uma inquilina sua de uma das casas estava lhe devendo. Você foi cobrar o aluguel e discutiu com ela. E ela disse: seu Hamilton, eu vou sair da sua casa. Você me paga. O senhor está me colocando para fora. O senhor me paga. Hamilton, esta mulher é lá de Codó, no Maranhão. Trabalha na macumba pesada. E ela fez um trabalho muito forte. Um trabalho com entidades perigosas. Falanges de Exus. E tranca-ruas das encruzilhadas. Quando ela fez esse trabalho, essas entidades tiraram a sua mulher de casa, fez a sua separação. Essa mulher disse que você não ficaria com ninguém. Meu querido Hamilton Pereira Gaspar, você não escreveu aqui na sua carta, mas aqui na caída dos búzios, aqui o meu papai Tomás, que tá aqui do meu lado, me aconselhando, me revelando.
2: Salve esse artesão mais bendito, salve os pretos velhos, salve o pai Tomás Angola.
0: Ê, meu papai Tomás, meu preto velho, meu carreteiro de Aruanda, que me traz toda a verdade. Ê, meu preto velho, meu papai Tomás. Sabe o que aconteceu, Hamilton? E foi...

0: Se você queria uma coisa, a pessoa que você começou a gostar não queria. Se ela queria, você não queria. Sabe por quê, Milton? Foi esse trabalho forte. Foi feito para te deixar na solidão, na angústia. Hamilton, foi feito para você perder todas as casas, perder a sua saúde. O que eu tenho a lhe falar aqui, espero que você não fique revoltado, mas é a minha obrigação não esconder o sol com a peneira e sim revelar a verdade. O que eu vou lhe falar aqui, você não vai fazer nada, não vai ficar revoltado com a sua ex-mulher. Hamilton, ela está gostando de outro. Ela está gostando de outro, Hamilton. O que eu lhe revelei foi terrível. Mas isso é um trabalho feito para as entidades, para as pombagiras, para os Exus. Colocaram tranca-ruas das encruzilhadas. Meu querido Hamilton Pereira Gaspar, chega, dê um basta em tudo isso. Diga chega, chega e chega. Você vai vir no Ileaxê, Palácio dos Orixás. Eu sei que você já foi em vários cantos, lhe prometeram isso, aquilo outro, não resolveram nada. É exatamente esse trabalho que eu quero, igual ao do seu Hamilton e de vocês que estão me escutando agora, que já foram em vários cantos e ninguém resolveu nada. É esse tipo de trabalho que o Guardião Oxóssi gosta de pegar. Aquele trabalho que ninguém resolveu, mas eu bato no peito, afirmo e digo, eu resolvo. Meu querido Hamilton Pereira, eu vou desmanchar esse mal. A sua mulher está gostando de outra pessoa. Eu vou fazer ela enjoar a outra pessoa enjoar ela. Irei trazê-la de volta. Vou combater esse mal com as forças das entidades. Ah, meu Papai Tomás.
1: Papai Tomás. Papai Tomás.
0: É, meu papai. Hamilton Pereira, tendo fé, nós vamos desmanchar. Estou te aguardando, meu filho, no Ileaxé, Palácio dos Orixás. Esse mal será expulso. Essa macumba será desfeita. Nós vamos afastar, em nome de nosso pai Oxalá. Estou te esperando. 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E eu digo, afirmo, confirmo, não falou com o Guardião Oxóssi, você ainda não falou com ninguém.
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0: Olá, gente, um ótimo dia. Estamos chegando aqui no seu programa Guardião das Sete Chaves e vamos a mais cartas. Eu sou o Francisco José, o seu amigo. Desejar para você muito axé neste dia, muita paz, muita tranquilidade, muita harmonia no seu lar. É tudo que nós desejamos, nós que fazemos o programa Guardião das Sete Chaves. Queremos que você esteja bem, tranquilo, saudável, com dinheiro no bolso, com muita fartura na sua mesa para distribuir entre os seus, entre a sua família. Sempre que você convidar um amigo para a sua residência, você possa ter orgulho do que você está servindo, do que a pessoa está vendo. Então você acompanha e pode ter tudo isso acompanhando o programa e procurando o guardião Oxóssi. Ele é quem resolve todos esses problemas aí na sua casa. Esta carta vem lá de Candeias, na Bahia. É da Brasilina Alves de Oliveira. Ela diz o seguinte: hoje sou uma filha agradecida porque o pai voltou a enxergar. Vamos à sua história quando ela nos diz: amigo guardião Oxóssi, é com imenso prazer que pego nesta caneta para lhe agradecer de coração. Minha família era toda triste. Meu pai, um homem de 78 anos, tinha perdido o gosto pela vida. Um homem que enxergava muito bem e de uma hora para outra parou de enxergar. Os médicos desenganaram meu pai, disseram que meu pai tinha perdido a vista por completo. Pensei até que aquilo fosse macumba. Procurei muitas pessoas que me disseram que era macumba, sim, e que tinha que fazer um trabalho para que meu pai voltasse a enxergar. Acreditei nos outros, mandei fazer os trabalhos, de nada adiantou. Meu pai não enxergava de jeito nenhum. Tinha perdido a crença, tinha perdido a fé, a esperança. Foi quando, em um belo dia, escutando o seu programa, o Senhor falou que tem como recuperar as pessoas através de uma operação espiritual. Eu pensei comigo: será que esse homem pode operar o meu pai espiritualmente? Será que o meu pai vai ficar bom? Ou será que ao chegar na casa dele, ele vai dizer que é macumba e vai querer comer o meu dinheiro e nada vai fazer? Foi quando cheguei no seu Ileaxé Palácio dos Orixás. Guardião Oxóssi, sinceramente, deu vontade de desistir, pois eu moro muito longe. Já estava para perder o carro. Perdi o carro. Eu disse: não, eu estou aqui. Vim para resolver o problema do meu pai. Vou ficar, nem que eu perca o carro, nem que eu tenha que dormir em um hotel, mas só saio daqui quando resolver o problema do meu pai. Foi quando chegou a minha vez, fui sozinha, levei uma peça de roupa, levei uma fotografia. Foi quando mostrei para o Senhor se concentrou, jogou seus búzios, colocou as cartas sagradas e disse que meu pai não tinha nada de macumba, que meu pai tinha perdido a visão por mera coincidência do acaso, e me explicou que o problema do meu pai tinha cura, que o problema do meu pai tinha solução, que eu teria que trazê-lo até o seu Ileaxé. Lá o senhor iria operar o meu pai com as forças dos Ibejis. Guardião Oxóssi, fiquei meia cabreira, mas aquela vontade, aquela esperança de ver o meu pai voltando a enxergar, quando foi na outra semana, levei o meu pai. Foi quando o Senhor deitou o meu pai naquela sua cadeira, começou a limpar o olho, guardião Oxóssi. Deu vontade até de pedir para que o Senhor parasse. Quando o Senhor tirou o olho do meu pai para fora, eu nunca tinha visto aquilo. Limpou, raspou os olhos do meu pai com aquela tesoura, colocou no lugar e o meu pai disse: filha, estou enxergando. Que eu vi que o meu pai, dando aquele abraço no Senhor, eu disse: guardião Oxóssi, muito obrigada. E hoje, depois de 2 meses, estou lhe mandando esta carta para agradecer ao Senhor. A paz reina em nossa casa. Não tínhamos briga, não tínhamos desavenças e nem desunião. A única coisa que deixava a nossa família triste era porque meu pai não enxergava. E graças ao Senhor, graças à sua operação espiritual, hoje o meu pai está enxergando. Obrigada, guardião Oxóssi. Assina Brasilina Alves de Oliveira, da cidade de Candeias, Bahia.
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3: Olá, meus queridos. Hoje é dia de corrente de fé. É dia de corrente de proteção espiritual. Chegou a hora de você pegar aquele paninho branco, aquele copo com água, ou melhor, aquela jarra com água, a chave da sua casa, a chave do seu automóvel, por que não do seu comércio? Eu quero que você, meu amigo, eu quero que você, minha amiga, coloque um papel, todas as suas aflições, todos os seus desejos, aquela doença que infelizmente você tem ido em todos os especialistas, mas infelizmente não é detectada. Coloque a sua mão em cima, da onde você acha, da onde você sente que está enfermo, pois nesse momento vamos fazer duas grandes orações. A primeira ao nosso Pai São Sebastião e a segunda

0: querido e muito venerado São Sebastião. Ó, meu pai, eu tenho uma tristeza de amor que está queimando a minha alma e com medo meu coração. É tanta dor, meu pai, é tanto sofrimento que nem consigo respirar. Meu pai, quando a minha felicidade estava cheia, eu era outra pessoa. Hoje, me ajude, meu pai, eu me sinto um fracassado. Eu me dirijo ao Senhor, meu pai São Sebastião, com a maior humildade, para lhe pedir ajuda e recuperar a minha vida. Eu sei, meu pai, que fiz coisas que não deveria ter feito e talvez não mereça, meu pai, o seu perdão. Ó, meu pai, volto para o Senhor, porque eu sei que só o Senhor, meu pai, pode entender a minha dor. Santo padroeiro dos arqueiros e soldados, o Senhor entende qualquer dor na vida melhor do que ninguém. Por isso, meu pai São Sebastião, eu lhe peço, não me abandone nesta dor que me destrói todos os dias. Ó, meu pai São Sebastião, amém. E agora, vamos pedir forças a esse grande guerreiro, ao nosso pai Oxóssi, o Senhor das Matas.
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0: Meu pai Oxóssi, voz que recebestes do nosso grande pai Oxalá, o domínio das matas, de onde tiramos o oxigênio necessário para a manutenção de nossas vidas durante a nossa passagem terrena. Inundai os nossos organismos com a vossa energia para a cura de todos os males, meu pai Odé. Vós, que sois o protetor dos caboclos, dai-me, pai, a vossa força para que eu possa transmitir toda a pujança, a coragem necessária para suportar dificuldades a serem superadas. Ó, meu pai Oxóssi, dai-me paciência para suportar aqueles que se julgam os únicos com problemas e desejam merecer das entidades todo o tempo e atenção possível, esquecendo-se de outros irmãos mais necessitados. Meu pai Oxóssi, meu pai Odé, meu São Sebastião, dai-me, meu pai, tranquilidade e proteção, fechando meu corpo para superar todas as ingratidões e calúnias. Dai-me, meu pai, com a sua luz, coragem, ânimo, auxílio, disposição, vigor, energia e proteção para curar meu ser e suportar, meu pai, o meu dia a dia. Meu pai Odé, dai-me força e fecha, meu pai, o meu corpo para repelir aqueles que desejam vinganças e magoar a todo custo os seus semelhantes. E querem, a todo custo, magoar seus semelhantes. Ó, meu pai Oxóssi, ao Senhor, eu só peço uma coisa, gratidão. Nesse momento, eu quero que você pegue este copo com água, esta jarra com água, tome alguns goles, dê para os seus entes queridos. Jogue na bebida daquele que bebe e não se domina. Borrife a roupa, ou então borrife diretamente em cima daquele que tem o vício da jogatina, de um vício. Jogue esta água em cima de seu currículo. Jogue esta água em cima de seus exames. Faça um pedido com fé, com muita fé, pois eu sempre digo, com as forças de meu pai Oxóssi, com as forças de meu pai São Sebastião, a cura, ela será feita sempre através da sua fé.
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4: Muito bem, 7 horas 33 minutos em Biritiba, 7h33, bom dia, né? Agora, recado para você que está assim, você anotou que está todo mundo usando nova mistura líquido, porque aqui as pessoas chegam dando depoimento, pessoas sofrendo com dor no estômago, azia, gastrite, má digestão, e você, meu amigo, minha amiga que está sofrendo com pressão alta, diabetes controlada, já não sabe fazer, faça, todo mundo está fazendo uso de nova mistura líquido. 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

Muito bem, 7h39, você vai ficar agora com um novo amanhecer com músicas para o seu deleite espiritual. Valeu, continuo com você até as 8 da manhã. Bom dia, 7h40.

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2: Muito bem, alô, Messias, a oficina tá ligadinho. Bom dia, meu amigo, já tá trabalhando? Cuidar da vida, alô, BA, lá em Mundo Novo, Gabriel. Bom dia para Zé do Rádio. 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Valeu, galera. Bom dia.
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6: 8 e 5.
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8: 8h33.
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3: 9-2.
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9: Muito bem, minha gente, mais um Planeta Hits começando na 96. Aquele bom dia especial de 3 de julho, pessoas. Muito bem, quando seu dia começa bem, tudo vai bem. Como está o seu coração, sua vibe positiva? Planeta Hits começando para toda a família aqui de Piritiba e região, hein? Mais um dia, que legal, tempo gostoso, hein? Vamos aproveitar bem. Por aqui os melhores programetes do rádio, Boa Notícia e Comunicação do Alberto Maciel, mais uma vez. Estamos no segundo semestre, vamos que vamos para muita coisa boa acontecer, hein? Que Deus possa nos iluminar graciosamente, que você possa alcançar os seus objetivos maiores. Bom dia, Planeta Hits, apenas começando. Eu quero chamar a primeira sequência musical e eu volto em instantes, pessoal.

0: A todos os nossos amigos, aquele bom dia especial para quem está chegando agora na 96, é só energia positiva e muitas alegrias. Quem está nos ouvindo em seu rádio, ou melhor, em seu carro, ouvindo também com seu rádiozinho ligado e desde cedo, que bom, hein? Gente, Deus mandou chuva, tempo gostoso, vamos aproveitar esse clima para meditar, para refletir nas mensagens motivacionais do programa, hein? Que o sol desta manhã, que o clima dessa manhã ilumine seus sonhos e fortaleça a coragem para vencer mais um dia. Cada amanhecer é um presente de Deus e uma nova oportunidade para recomeçar. Faça deste dia o melhor da sua história. Não importa como foi ontem, hoje você tem uma nova chance de acreditar, lutar e conquistar, pessoal. 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Vamos que vamos, eu volto em instantes. Gratidão, um beijo no coração, muito bom ter a sua participação, ter também você como nosso ouvinte querido.
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Aqui nós vemos plantas de todos os modelos da América Latina, tá, gente? Isso aqui são plantas famosíssimas no mundo inteiro. E até outros planetas também, tá, gente? Isso aqui, um chá disso mata pessoas, tá? Dessa aqui já cura visão, quando a pessoa não vê, no caso. E essa daqui é a mais importante. Essa aqui você engravida, da folha mesmo, você toma um chá e já engravida. É uma coisa louca.

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1: Bom trabalho para você, boa sexta-feira para você, bom dia, bom dia. Me fala que é a Joane da Bahia. Eu vi aqui uma música de Cristiano Neves. Bom dia, bom dia. É só para eu curtir mesmo. A música de Cristiano Neves. Eu tô aqui, povo, tô ouvindo. Tô na escuta. Um bom dia para você. Muita paz, muita saúde, bom trabalho. Bom dia. Que é a Jane da Bahia, mora nas Populares Novas. E o bom dia. Quem fala aqui é a Jane da Bahia. Por favor, tô na escuta.
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3: 9:32.
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2: Bom dia, Alberto. Sou Ivacique de Angico. Alberto, se não for possível, passa um louvor com Fernandinho Galileu. Vai especialmente para Sorriso, que foi aniversariante de ontem, dia 2. E vai para você e vai para todos nossos amigos e amigas do rádio, Alberto. Um bom dia abençoado por Deus. Deus abençoe sempre.

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1: Bom dia, Alberto, que é a Babizuí, nunca mais nos conversou. Eu quero que você passe um alôzinho para minha família, para toda a minha família daqui de Andaraí, da região toda, de Piritiba, de tudo. Até a Ilda, para Sirlene, do Comércio, tudo, tudo. E eu quero que você passe um alôzinho, aquele louvor de Daniel Samuel, viu? Eu gosto de ouvir ele. Tchau. E passe um alôzinho para Sorriso, que completou ano ontem. Ele é muito meu amigo, de toda a vida da rádio, viu? É vovó Bizuí, que é fã da rádio, de todos vocês aí. Tchau. Que Deus abençoe você, sua mulherzinha, sua filhinha, sua mãe, toda a sua família. Sinta abraçada de vovó Bizuí, viu? Tchau. Beijo.

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1: E agora vamos falar de internet. Você que curte uma boa navegação, o uso consciente da internet é fundamental para garantir segurança, privacidade e bem-estar. Estão aqui algumas dicas de uso da internet. Crie senhas fortes. Isso ajuda a proteger sua conta contra acessos não autorizados. Use navegadores seguros. Evite sites suspeitos e não faça download de arquivos desconhecidos. Mantenha seus aplicativos atualizados. Isso garante que você tenha as últimas proteções de segurança. Evite compartilhar informações pessoais. Sempre mantenha a sua privacidade em mente ao usar a internet. Use senhas de múltiplas contas. Isso aumenta a segurança ao proteger suas contas de diferentes serviços. O uso consciente da internet não apenas melhora a sua experiência online, mas também contribui para um mundo mais seguro e responsável. 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
4: 10 e 3. 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
5: 10 e 7.
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0: 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E você confere os melhores programetes do rádio, a boa notícia e muito mais na comunicação desse que vos fala, Alberto Maciel. Até daqui a pouco.
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3: 10:32.

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2: 10h35.
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4: Bom dia, Alberto. Aqui é Frazinha de Manguinhas. Gostaria de ouvir o louvor de Frei Gilson. Ofereço para toda minha família em Vaz do Poço, Caraibinha, aqui em Manguinhas. E para todos que estiver ouvindo. Fica com Deus que eu estou com ele. E principalmente para Suzy. Suzy é minha sobrinha.
5: 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Só tu salva. 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
1: E agora vamos às dicas de saúde.
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1: Gripe ou resfriado, qual a diferença? A principal diferença entre gripes e resfriados é a intensidade de seus sintomas, de forma mais técnica, o local afetado das vias respiratórias. De modo geral, na gripe os sintomas são mais intensos e no resfriado são mais leves e têm como menor duração. Além disso, no resfriado a região afetada é mais superior do pulmão, enquanto na gripe todo o pulmão pode ser afetado. Além disso, a gripe ocorre principalmente durante o inverno e o contágio é muito fácil, bastando ter alguém gripado numa sala para que em pouco tempo todos estejam contaminados com a doença. As causas da gripe: vírus influenza, resfriados, rinovírus e outros semelhantes. Duração da gripe: de 7 a 10 dias, do resfriado 2 a 4 dias. Sintomas da gripe: febre alta. Sintomas do resfriado: febre baixa ou sem febre. Na gripe, tosse ou coriza. No resfriado, tosse, coriza ou rouquidão. Dor de garganta, dor muscular e forte dor de cabeça, falta de ar. No resfriado, pode haver alguma dor muscular e dor de cabeça ligeira. Possíveis complicações na gripe: pneumonia no resfriado, otite, sinusite e bronquite. Semelhante à gripe e ao resfriado, existe ainda a síndrome gripal, que pode ser provocada pelo vírus da gripe, mas também por outros vírus ou bactérias. Os sintomas são parecidos aos da gripe e incluem febre, tosse, dor de garganta, dores musculares e dor de cabeça. E esse foi o Dicas de Saúde na Mais Ouvida. Fiquem atentos para mais dicas como essa. Até já, pessoal!

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2: 11-1. 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
4: 11-2.
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9: 11:05.
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1: Vamos agora ao quadro de notícia da programação. Um relatório da Organização para a Cooperação e Desenvolvimento Econômico, OCDE, mostra que 36%

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1: E vamos agora falar de saúde. Saúde em períodos de frio, hein, pessoal? Veja como fortalecer a imunidade das crianças para enfrentar dias frios. Durante outono e inverno, os dias mais secos ou frios entram em cena e acende o alerta dos pais no cuidado com os filhos nesta época. Há um aumento na circulação de vírus responsáveis por doenças respiratórias como bronquiolite, gripe e pneumonia, tornando bebês e crianças principais alvos das enfermidades. Algumas dicas são sempre úteis para manter a imunização das crianças, dentre elas. Os especialistas destacam vacinação, brincadeiras ao ar livre, alimentação saudável, evite consumo excessivo de guloseimas e alimentos que não oferecem nutrientes necessários para as crianças, evite locais fechados e aglomerações. Saber-se que a veiculação viral nesses ambientes e nessa época do ano são fatores importantes para a disseminação das doenças. Cuidados básicos de higiene: é fundamental lavar as mãos frequentemente com água e sabão antes das refeições, após algumas atividades ao ar livre, por exemplo. Dicas para fortalecer a imunidade das crianças e enfrentar dias frios. Que legal, bebezinho! Criançada, fiquem atentos, hein? Obedecer papai e mamãe. Cuidado, cuidado, cuidado. Por aqui você fica bem informado com as melhores notícias, os melhores programetes do rádio, motivação, muita música boa. Até daqui a pouquinho, meus lindos.
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1: Três vitaminas essenciais para viver mais e envelhecer com saúde. Mais do que viver por mais tempo, é importante ter qualidade de vida para aproveitar os anos com saúde e disposição. Nas redes sociais não faltam receitas milagrosas e dicas sem comprovação científica que prometem longevidade. No entanto, especialistas apontam que algumas vitaminas têm de fato papel comprovado na manutenção da saúde e na prevenção do envelhecimento precoce. De acordo com o site BestLife, que reuniu estudos científicos e opiniões médicas, três vitaminas são fundamentais para aumentar a longevidade, especialmente a partir da vida adulta. Vitamina B12. A deficiência de vitamina B12 é comum, principalmente entre vegetarianos, veganos e adultos mais velhos. Alimentos como salmão, atum em lata, ostras, fígado, carne bovina, leite, iogurte e levedura nutricional são boas fontes dessa vitamina. Segundo os nutricionistas, a B12 é essencial para a saúde do cérebro e do metabolismo, além de atuar no desenvolvimento dos nervos, na síntese de DNA e na formação de glóbulos vermelhos. A falta dessa vitamina pode causar fadiga, dormência, formigamento, anemia e até problemas de fertilidade. Um estudo mostrou que os baixos níveis de B12 estão associados a pior desempenho cognitivo e a maior risco de AVC e demência, devido a danos na substância branca do cérebro. Vitamina D. A vitamina D é essencial para fortalecer o sistema imunológico, manter os ossos e músculos saudáveis, controlar a pressão arterial e melhorar o humor. Quando há deficiência dessa vitamina, podem surgir sintomas como fraqueza, cansaço, dores musculares e articulares, queda de cabelo e até depressão. Os principais alimentos ricos em vitamina D são salmão, atum em lata, gemas de ovo, cogumelos e cereais fortificados. Ômega 3. De acordo com os médicos, é indispensável para a saúde do coração, do cérebro e das articulações. Ele ajuda a reduzir a pressão arterial e os triglicerídeos. Melhora a função dos vasos sanguíneos e contribui para melhor desempenho cognitivo. Um estudo concluiu que a suplementação com ômega 3 retarda o envelhecimento biológico em até 4 meses em um período de 4 anos. Os resultados foram ainda melhores quando associada à prática regular de exercícios físicos. Três vitaminas essenciais para viver mais e envelhecer com saúde. Fiquem ligados na programação. Daqui a pouco tem mais.
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O Nando, no disco Com Você Meu Mundo Ficaria Completo, me deu essa maravilha aqui. Que não sei nem se ele deu ou se eu roubei, né? Acho que eu roubei de você. Que é o Segundo Sol. Eu vou fazer aqui.

0: Obrigado.
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2: E agora vamos ao motivacional do dia. Permita-se sentir. Tem dias em que você se pergunta qual o propósito da vida, não é mesmo? Aqueles dias em que você já acorda desmotivado e fica revisando a sua cabeça quais os motivos que te fazem levantar da cama e ir encarar o mundo. Esses momentos não são nada fáceis. Mas fique sabendo que não é só você que passa por isso. Pelo contrário, isso é comum na vida de muita gente. É comum ter vontade de desistir de tudo. É comum ter vontade de desabar, de chorar do nada. E sabe por quê? Porque a vida é assim mesmo, uma montanha-russa de altos e baixos. Mesmo que de vez em quando tenha muitos baixos seguidos, e o que você deve pensar é que é essa montanha-russa que dá adrenalina de viver. Então, quando acontecer de novo, de você se pegar meio deprimido e querendo se esconder do mundo, permita-se sentir essa fraqueza, porque ela faz parte. Você tem todo o direito de não ser alto astral todos os dias. Você só não pode deixar esse desânimo virar rotina. Fiquem todos com Deus, estou indo com Ele também, até o próximo programa.
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0: Beleza, bacana, bom demais, muito boa tarde, alô você do outro lado do rádio, obrigado pela audiência, pela companhia, hoje é sexta-feira, viu? Sextou, hoje é dia do zoiudo com arroz, isso mesmo, hoje é dia do zoiudo com arroz, sexta-feira, e feliz é quem tem o zoiudo com arroz pra encher o bucho, viu Maria? Pega a visão aí, viu? Feliz é quem tem o zoiudo com arroz pra encher o bucho, então se ligue, sexta-feira gostosa, dia do zoiudo com arroz. Também conhecido hoje como Dia Internacional da Esbórnia. Para você que se liga na gente, muito boa tarde, obrigado pela audiência, pela companhia. Você em casa, na praça, no barzinho, você aí na zona rural, você que está aí reunido com os amigos e familiares com essa mesa farta, você que está pegando o zoiudo com arroz agora, batendo aquele mexidão, aquela boia. Irmão, bom almoço para você. E você transitando nas estradas de nossa região, uma ótima viagem. Deus no comando, atenção nas estradas e pé embaixo, viu? E vamos seguindo o fluxo. Seu Luciano Lopes, boa tarde, sextou, Biro.
1: Boa tarde, Johnny. Boa tarde, nossos ouvintes. Hoje, nessa sexta-feira, que o clima mudou completamente. Ontem à tarde, calor. Quer dizer, aquele sol quente, não aquele calor, aquele sol quente. E hoje parece que ele não vai dar as caras, não. Mas daqui a pouco detalhes nas previsões. Mas você diz uma coisa, hoje é sexta-feira, é dia de fazer investimento, investir em alimento, acima de tudo. Isso é um investimento.
0: Ele comprar a bistunta, né?
1: A bistunta, eu já comprei minha bistunta lá.
0: Você sabe o que é bistunta aí, Maria? Maria não sabe o que é bistunta, não.
1: Sabe não?
0: Maria não é do tempo da bistunta, não. Maria só tem 8 anos, rapaz. Maria não sabe. Maria não é do tempo da bistunta, não. Pergunta aí a vovó, Maria, o que é a bistunta, que a vovó vai te explicar aí o que é a bistunta, viu? Bistunta é final de feira, junta tudo, faz aquele mói. Quanto é, doutor? X, tome aqui. Meu pai carregava, chegava com os bocapios cheios em casa, viu? A velha bistunta. Mas vamos nessa, seu Luciano Lopes. 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Silvanei Moreira, pé embaixo. Agora guarda o meropéu pra depois, viu, seu miserável? Falando nisso, me arrebentou aqui no São João. Diferenciado. 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Mas vamos que vamos, seu Luciano Lopes. 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Dona Binha, um abraço, viu, Dona Binha? Obrigado pela gentileza, Dona Binha. Quem tem amigo não fica à toa, viu, rapaz? Dona Binha, passou ontem. Ô, Johnny, tu quer aí a moto, tu quer que eu te leve, quer a moto, eu pego o carro. Não, Dona Binha, fique de boa na Gamboa, eu preciso caminhar um pouquinho, porque eu tô muito sedentário, agora eu vou contar, tô todo quebrado. As coxas, velho, aqui, as coxas de muriçoca, já tá tudo doendo, rapaz, Deus é mais, a partir da semana que vem, uma nova vida, viu, meus piquezinhos, voltar pra academia, pra ficar em forma. Esses dias foi até bom ficar a pé, Luciano, porque eu vi o quanto eu estou sedentário. Venha de lá, jogador.
1: Quando você passa muito tempo só dentro de um carro, pra cima e pra baixo, dá nisso, né? Mas é assim mesmo, a vida é feita de coisas que acontecem e as pessoas têm que passar por cima das coisas ruins e pensar sempre no melhor. E você está pensando no melhor. 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Johnny!
0: Beleza. Valeu, seu Luciano Lopes. Vamos seguindo o fluxo, rapaz. E olha, atenção você aí do outro lado. 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Alô, Pepeu, chega pra loja, vamos trabalhar, quem trabalha Deus ajuda. Valeu, Jerusa, boa tarde pra você, boa tarde também ao Danilo aí, né, a sua esposa, seus filhões aí, seus filhotes que estão aí visitando a vovó. Um abraço pra vocês, obrigado aí pela audiência e vamos seguindo o fluxo, vamos trabalhar, porque quem trabalha Deus ajuda, seu Luciano. 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E eu que estou sedentário, estou já capengando. 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Igual a euzinho aqui, como diz o outro. 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
1: 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Johnny, vamos dar um giro aqui pelo clima, né? Tapiramutá, neste momento, 21 graus, fazendo frio, né? Chegou a 17. A previsão...
0: Rapaz, nem soltei ainda aqui a vinheta. Você tá acelerado hoje, viu? Tomou o quê no café da manhã, rapaz?
1: Hoje é sexta-feira.
0: Ah, tá, calma, jogador.
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0: 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Chega pra loja, vamos trabalhar, porque quem trabalha, Deus ajuda. Hoje é sexta-feira.
1: Tem um potencial maior, viu?
0: Diga.
1: Tem um proprietário lá que gosta de botar uma briga no grupo. Eu nunca vi nada daquele, não, aquele rapazinho, viu,
0: mano? É o trombadinha de missinho.
1: Ah, mas toda hora no grupo que tem aí de futebol, viu? Futebol, analise. Quando tem uns polêmicos lá que entram alguma coisa, ele pau. Aí começa a briga, aí fala, epa, calma. Vamos tomar a polizão, vai. Ê, meu velho, não cega, viu?
0: Agora é Polimax,
1: é rapaz. Polimax.
0: É. 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O homem é diferenciado. 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Um abraço, viu, meu irmão? Herdou de Missinho. Agora é direito, viu? Se é direito, mas puxou a Missinho, que o Missinho também é direito. Pode ter qualquer defeito. Agora que o homem é correto, é 100%. Valeu, valeu, vamos trabalhar, porque quem trabalha, Deus ajuda. Vamos pra cima, rapaz. 12h15. Agora sim, venha lá com o tempo. Hoje você tomou um medicamento aí, o Polimax, você tá acelerado.
1: Vamos lá. Falar aqui.

0: Aquele cidadão. Ah, rapaz, ó, cadê aqui, rapaz? É, vai sair de onde aqui, tio Gui? Deixa eu ver aqui. Saindo do Recanto do Negão para São Bento das Lages, no bar do tio Gui. Paredinha, Gasparzinho, deve ser aqui o paredão, né? E o couro vai comer com Silvanei Moreira. Dia 18 de julho, quinta montaria do tio Gui. Mas não é pra montar no tio Gui não, viu, gente? Vai todo mundo a cavalo, preste atenção. E no dia 30 de outubro aí vai acontecer aquela cavalgada top lá em São Bento das Lages. Essa é diferenciada, viu, seu Luciano Lopes? Chega pra loja, agora venha com o tempo.
1: É, mas diferenciada também vai acontecer no mês de setembro, rapaz. Ah, peraí,
0: deixa eu corrigir aqui, rapaz. É dia 31 de outubro, falando dia 30, vai ser que outubro era só de 30 dias, 31. Então, dia 31, né, a segunda cavalgada lá em São Bento das Lages, tá dado o recado e feita a correção aí. Mário Lucador deu o ar da graça aqui, miserável.
1: Nossa.
0: Ó, ele aqui, ó.
2: Boa tarde, Johnny. Boa tarde, Biru. Ah, sim, graças a Deus. Chegou sexta-feira, sextou. Aqui tá chovendo, viu? Bistunta é o resto de banca, rapaz. Tem carne boa, também tem pelanca, tem bumbum.
0: Resto de banca não. Resto de banca não. Não é resto de banca não. Eu não vou levar. Resto de banca o quê, rapaz? É o resto das pelancas. Negócio de resto de banca.
1: Resto das carnes ali que fica, corta, vai ficando aqueles pedaços, né?
0: É, aí junta
1: só
0: tudo.
1: Quero um quilo, aí sobra aí
0: junta
1: ali,
0: tudo, viu, Maria? Aí faz aquele bolo, menino, aquela arruma. Aí quanto é, o cara, 30 conto, tome aqui, ó. Hoje não faz mais isso, não. Antigamente fazia muito. Perguntei a sua avó, Maria, se ela já comprou bistunta. Já comprou bistunta. Eu tô ligado que já comprou bistunta.
1: Eu já comprei muita bistunta colocada dentro do feijão. Coloca aí um quilo aí de bistunta pra colocar fazendo uma feijoada. É um negócio bom.
0: Não dá um quilo, não. Você manda fazer arruma e o cara pesa. Aí você vai pra jogo, vai negociar a tinta. Cara, velho, deu 2 quilos de bistunta aqui. Quanto é? 15 conto, aí o cliente fala, não, vou lhe dar 12, o cara olha, carrega, é bistunta mesmo.
1: Pra limpar aqui.
0: Pra limpar a banca, olha o que é do mel.
3: Boa tarde, meus primos, Johnny, Biro, e todos os ouvintes da Rádio FM.
0: Tá falando bonito, viu?
3: Sextou,
0: Johnny,
3: como você mesmo diz, meu. É dia dos olhudos com arroz, pois é uma delícia.
0: É, papai.
3: É um dos pratos prediletos.
0: E tu gosta, Kel, de cair nos olhudos? É, rapaz, pois é. Vai lá, Biru, dá um giro com o tempo, a voz já se estabeleceu.
1: Bora, ele vai. Dessa vez ele vai.
0: Na porta.
1: Ele não vai demoder, não.
0: Quem?
1: Kel.
0: Kel do Mel?
1: Ele vai pra Parque Vaquejada Canaã. Ave Vaquejada Maria. Canaã. Será no dia 17 e 20 de setembro. São 15 mil em categoria aberta, 25 mil em categoria aspirante, amador, patrão e 40 mil para aqueles profissionais, viu?
0: Ave Maria.
1: Maria, vai ser.
0: Rapaz, terminou o São João, você viu? Terminou o São João, São Pedro. Agora a galera tá dando carga nas cavalgadas.
1: Cavalgada, vaquejada. Isso é porque começa já o calorzinho também em setembro, né?
0: Já tenho aqui mais uma aqui, rapaz. Ó, já tenho aqui, ó. Décima edição da Cavalgada da Lua, do Léo Bagaceira, dia 1º de agosto. Ave Maria, já tem meio mundo de atrações aqui, ó.
1: Já vai pegar um pouquinho do frio aí.
0: Swing Love, Rodrigo Silva, Marcelo Augusto, locutor das estrelas. É, rapaz, avisamos a todos os vaqueiros que a Cavalgada da Lua acontecerá no povoado do Andaraí. Aí sim, hein, patrão? Vamos pra cima. Alô, Oliveira, o homem é pé embaixo. O homem tá lá colado com a galera, o sargento diferenciado da CIP Chapada. Bora, Luciano, cuida.
1: Bora lá. Previsão para Tapiramutá de tradicional chuvisco, aquela chuvinha fina, mas que molha, né? Com certeza. Mas a temperatura baixa em Tapiramutá. Nesse momento, 21 graus. E não passa disso, não, viu? 17 graus chegou a madrugada. Em Morro do Chapéu, aí que é frio, viu? 16 graus chegou a madrugada e nesse momento 20 graus. Jacobina, nesse momento 22 graus, chegou a 17 com o tradicional chuvisco também. Ou seja, a nossa região está com aquele clima gostoso, né? Clima gostoso. Miguel Comum também, nesse momento 22 graus, chegou a 18. Ou seja, é frio para todo mundo, viu? Aí a coberta que o diga, aquela coberta de orelha ainda é melhor ainda, viu? Johnny, com outros municípios.
0: Beleza, valeu, seu Luciano Lopes. Vamos nessa para outras regiões: Piritiba, Mundo Novo, Macajuba, Baixa Grande, Várzea da Roça, Várzea do Poço, Serra Holândia e Piritiba. Tempo bom, temperatura amena, com previsão de pancadas de chuvas, porém nada com volume extenso, mas aquele clima gostoso de inverno. Em Piritiba, a máxima fica na casa dos 25 graus. Já em Salvador, Bahia, Brasil, previsão de pancadas de chuvas hoje em Salvador, 28 graus e a temperatura máxima na nossa capital baiana. Essa é a previsão do tempo para hoje.
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0: É, rapaz, falando em hoje, né? O final de semana, Luciano, vai ser um final de semana também, com aquele friozinho gostoso. Vamos dar uma conferida aqui para os próximos 3 dias, já que programa no meio-dia agora só segunda-feira, para a gente deixar a galera antenada sobre as programações aí do final de semana. Dá um giro aqui rapidez para o sábado e domingo, que eu acabei me passando aqui. Eu também tomei o Polimax, estou acelerado hoje. Rapaz, eu tava sem tomar café desde terça-feira. Vim tomar um cafezinho hoje lá em Doaneia. Brincadeira, viu, rapaz? Sábado, seu Luciano Lopes. A previsão basicamente é de hoje. Temperatura máxima 25 graus aqui em Piritiba. Tempo agradável. Período aí com possibilidade aí do tradicional chuvisco. Ah, no domingo, da mesma forma, 25 graus a máxima. Agora, de sábado para domingo, vai fazer um frio, meu irmão. Uma cruviana, 15 graus é a previsão da mínima aqui em Piritiba de sábado para domingo, viu? Na madrugada de domingo. Ave Maria. E assim começa a semana, viu? Então, a semana vai ser praticamente o clima de hoje, o final de semana e o início de semana também aqui em Piritiba. Já lá em Salvador, Luciano, na previsão para o final de semana, amanhã tem previsão de pancadas de chuvas na capital baiana com volume reduzido, a temperatura máxima 28, no domingo 27, previsão de chuvas aí já com volume maior. E para nossa região aqui, Mundo Novo, Piritiba, Macajuba, Baixa Grande, Várzea do Poço, Várzea da Roça, Mairi, é bom, né, ficar antenado, porque o final de semana será nessa pegada aí, ó, nessa pegada de hoje, né, esse friozinho gostoso, temperatura amena. E aí, jogador, é só ficar antenado aí na programação, viu, Luciano?
1: É, a temperatura mudou de uma hora para outra, né? Esse dia estava esquentando a partir das 10 horas e pelo jeito o final de semana vai ser de muito frio. Vamos lá, as notícias de hoje aí. E teve uma operação aí que prendeu vários advogados na Bahia, viu, Johnny?
0: Rapaz,
1: Vamos lá, operação da Polícia
0: pronto,
1: Civil.
0: vamos lá para o bloco. Deixa eu ver aqui, tem um áudio aqui, pai. Ah, cadê? Deixa eu ver, tem um áudio aqui. Fazer um meme. É. Opa, Tintim. E aí, seu Valentim? Rapaz, Valentim é pé embaixo. Vai trabalhar. Eu tô trabalhando, Valentim. Quem não tá trabalhando é tua
1: Mas
0: avó.
1: o nome dele é Valentim mesmo?
0: É Valentim.
1: Então, por isso que ele é valente desse
0: Aqui não
1: jeito.
0: é valente, não. Aqui é dando ordem mesmo, ó. Vou, Tintim. Ave Maria. Vou, tô trabalhando já, viu, Tintim? Quem tá de boa é tua avó. Só dormindo e comendo. Comendo e dormindo. Mas vamos lá, seu Luciano, vamos trabalhar. Quem trabalha, Deus ajuda. É o quê que é o do Mel? Que é o do Mel chegou aqui agora carregado de áudio, em plena sexta-feira.
2: Fé em Deus, meus primos, Johnny virou. Estaremos indo na pegada aí da vaquejada do nosso amigo Matheus.
0: Agora não vai.
2: Em nome de Jesus,
0: Não
2: estaremos
0: vai de
2: lá.
0: chinelo e short,
2: Ó,
0: não,
2: meu
0: viu?
2: primo virou, Johnny. Ontem, Miguel Comum, na parte de. Não, a partir mais ou menos das 10 horas da manhã até as 17 horas,
0: Sim.
2: 16, 17 horas, o sol estava quente demais, velho.
0: Tu já viu só
2: Muito bem
0: frio?
2: da alta temperatura.
0: Qual foi,
2: E
0: jogador?
2: hoje já amanheceu totalmente diferente.
0: É, pai, é a previsão, o tempo mudou. É o fenômeno aí chegando aí, já nos Estados Unidos, aquela onda de calor. Mas realmente, brincadeiras à parte, Kel, realmente em algumas regiões ontem o sol foi bastante quente. E à noite a gente já observa a queda na temperatura. Peritiba aqui não foi diferente. Ontem, inclusive, eu fui na rua ontem. E você já sente a mudança na temperatura. E com essa mudança no clima, normalmente está aqui o chamado choque térmico, onde ocasiona aí, Luciano, muitas pessoas que têm, principalmente quem tem imunidade baixa, gripando, muita gente reclamando de algumas viroses, mas é devido a esse período aí, né? Esquenta durante o dia, a noite já muda, aí o corpo sente aí os reflexos dessas mudanças, viu?
1: É, você vê que o reflexo das mudanças, o inverno está sendo rigoroso em termos de frio, e o verão que está acontecendo na Europa, né, e lá principalmente nos Estados Unidos também, tá parada. Inclusive tem tudo leva a crer que se continuar com essa temperatura alta, uma semifinal e uma final vai mudar os horários, porque ontem você falou sobre isso. Uma semifinal e a final vai mudar os horários. porque eles concilia os horários dos Estados Unidos com os horários dos outros países. Mas pelo jeito vai começar de madrugada pra gente aqui, viu?
0: É, porque na verdade, olha, há uma previsão, principalmente para domingo. Ou seja, nos Estados Unidos, hoje, amanhã e domingo, a previsão é de muito calor. Inclusive no horário do jogo do Brasil, a previsão é de 40 a 46 graus. Imagine aí, meu irmão, você joga bola numa lua de 40 graus, sensação térmica aí vai para 43, 44. 46 graus Celsius aí, a sensação térmica vai para 50. Uma temperatura de 50 graus, se você colocar um óleo e colocar um óleo aí no asfalto e colocar um ovo, você frita o ovo. Então imagine aí, você joga bola com uma temperatura dessa. É muito perigoso, não só para os principalmente para os atletas, como também para os torcedores.
1: Torcida.
0: Justamente. Complicada a situação. E o
1: Kel... Foi exposto ao sol ali completamente, né? Algumas
0: e partes... alta temperatura, meu irmão. Aí junta aí, ó, a temperatura do sol, a temperatura corporal, a temperatura ali do ambiente, é complicado. E o Kel do Mel está caindo água lá, ó, já mandou um vídeo aqui,
2: daqui
0: ó.
2: E agora, no mesmo sítio, Maria Alvira, o toró tá pegado, graças a Deus, neste exato momento.
0: Tá certo então, valeu Kel do Mel. Deixa me ver aqui, rapaz. Boa tarde, Johnny Luciano. Fala aí na rádio, por favor, sobre o falecimento do irmão de minha mãe, Carlota, pois nós temos aí muitos familiares aí em Peritiba. Meu tio foi morar com nosso Deus. É, rapaz, cadê aqui? Ainda sem crer, ela colocou. É, infelizmente é o processo da vida. Fala aí, Johnny. Uma palavra de conforto pra mim, minha mãe e todos. Não vai poder trazer pra cá, pois ele mora em São Paulo. Cadê? E nem... Cadê, rapaz? E nós não temos condições de ir lá. É, foi feita aí a vontade do nosso Senhor, né? Verdade. Diz que tem parente aqui em Peritiba. Então tá feito aí esse registro. Deixa eu aumentar aqui esse cardzinho, rapaz. Deixa eu ver o nome dele aqui pra gente transmitir aqui. É, Januário, né? Senhor Januário. Fica aí os nossos sentimentos. Bom, o que dizer em um momento como esse? Tudo que formos falar aqui em relação à perda de um ente querido, que é uma perda irreparável, é uma lacuna que fica para o resto da vida, é a maior saudade que o ser humano pode sentir, a partida de um ente querido. Mas o que eu posso dizer para você, minha amiga, é que a morte nada mais é do que a vida. A gente morre materialmente para vivermos espiritualmente junto ao nosso Criador. Esse é um processo da vida e a única certeza que nós temos é que um dia vamos partir para a morada eterna junto ao nosso Deus. Até porque é promessa de Deus que um dia nós vamos partir para a morada eterna para morar com o nosso Criador. Então que possamos entender que é um ciclo natural da vida. Entendemos que é uma dor muito grande, né? Coração partido, mas que Deus conforte a todos. E tudo que a gente for falar nesse momento, diante da dor que vocês estão passando por essa perda irreparável, né? É pouco. Só quem já perdeu um ente querido sabe a dor que é. Mas que possamos entender, e a mensagem que eu posso deixar para você é que segure na mão de Deus e vá. A nossa jornada continua, ele cumpriu a missão dele aqui na Terra e nós temos que continuar nossa. Obviamente que conviver com essa saudade e conviver também com o legado deixado por ele, um legado de um bom filho, um bom pai, um bom cidadão. É, nós temos que nos apegar a essas coisas aí. Então que Deus abençoe vocês, conforte aí os corações e vamos seguindo, firmes e fortes, Deus no comando sempre. Um abraço e os nossos sentimentos aí de pesar a você e a todos os familiares.
1: Sentimento, todos, pela perda, né, de um parente, isso é coisa que jamais vão esquecer. Mas a vida continua e devemos sim fazer orações para que Deus o coloque no melhor lugar. Johnny, a notícia que chama atenção, onde a polícia prendeu 9 advogados na Bahia. 9. Lamentável, né? 9 advogados foram presos hoje durante uma operação Sintonia de Gravata. Olha o nome, Operação Sintonia de Gravata, que tem como objetivo desarticular um esquema que envolveu facções com atuação no sistema prisional da Bahia. Entre os nomes está o de Fernanda Borges, primeira advogada transexual do Estado. A jurista era presidente da Comissão de Diversidade da Seccional Baiana da Ordem dos Advogados do Brasil, OAB Bahia. A polícia não divulgou qual a participação dela no esquema criminoso. Além da advogada, foram presos os seguintes advogados: Tamires Félix, Luan Mascarenhas, Isabela da Silva, Maria Mariana, Maria Tereza Novaes, Ícaro Cardoso Viana, Luan Santos da Costa e Raíza Araújo da Silva. Essa operação foi deflagrada pela Polícia Civil, juntamente com o Ministério Público do Estado da Bahia. Essa ação, integrada com a Secretaria Estadual de Administração Penitenciária e Ressocialização, a SEAP. E mais, o objetivo é atingir facções criminosas com a atuação no sistema prisional. Ao todo, foram cumpridos 22 mandados de prisão hoje, preventiva em 6 municípios baianos. Vamos lá, esses municípios onde teve essa operação: Serrinha, Salvador, Camaçari, Barreiras, Feira de Santana e também Lauro de Freitas. Foram cumpridos 15 mandados de busca e apreensão expedido pela vara criminal da comarca de Eunápolis. Esse esquema, investigadores apontaram que a atuação de grupos criminosos envolvia um tráfico de drogas, aquisição, circulação, posse e guarda de armas de fogo de facção. 9 advogados da Bahia. Se vê, eles estavam, supostamente, até que provem ao contrário, levando e trazendo drogas de dentro de presídio.
0: Rapaz, onde foi isso aí?
1: Em várias cidades. Feira de Santana, Feira de Santana, Camaçari, Barreiras, Lauro de Freitas, Salvador e Serrinha.
0: Ainda nesse contexto aí, teve um idoso de 64 anos, Luciano, que foi preso tentando entrar com drogas, isso mesmo, no presídio de Irecê. 67 coisa, né? anos. Rapaz, qual foi a coroa? Rapaz, pegaram ele com dois aqui saquinhos geladinhos, topado de maconha, do charuto do diabo e cocaína. Rapaz, e foi uma mulher, viu? Uma mulher de 67 anos foi presa em flagrante na manhã da última quarta-feira após ser flagrada tentando entregar droga, Luciano. Entrar com drogas no conjunto penal de Irecê durante o procedimento de revista. Rapaz, brincadeira, viu, dona menina? Durante os protocolos de segurança, após passar pelo equipamento aí, Luciano, policiais penais identificaram 4 involucros plásticos contendo aí entorpecentes escondido aí pela visitante. Rapaz, brincadeira, senhora. E todos estavam escondidos no cós. Você sabe o que é o cós? No cós da roupa dela, aquela parte da bainha, como diz o povo, é aquele aí que é o cós, né? Pois é, pai, o bicho pegou pra ela. Casa caiu, me deixe, viu, vovó? 67 anos.
1: A vovó do tráfico.
0: Vovó do tráfico. O bicho pegou pra ela. Agora, dessa vez foi o golpe que deu um golpe no golpista. Deu pra entender alguma coisa aí?
1: Não, se explica aí.
0: Ou seja, o cara tentou dar um golpe e levou um golpe. Veja, dessa vez esse daqui se lascou.
1: É o da carne?
0: Você viu aí, rapaz? Brincadeira.
1: Esse aí.
0: Teve os dois que já lascaram a boca aí, viu? Teve um que foi aplicar um golpe aí. Engraçado, ó. Você tem essa matéria aí também?
1: Não.
0: Ó, eu vou trazer essa matéria já. Mas teve um golpista que levou um golpe da seguinte forma. Ele pegou, ligou lá pra pessoa, né? Ah, você ganhou não sei o quê, precisa fazer um Pix de X pra você poder retirar o dinheiro, pra poder pagar aqui os encargos, os impostos, não sei o quê, rarará. Aí o cara do outro lado se ligou que se tratava de um golpe. Ele falou: ei, velho, eu tô com dinheiro aqui na conta pra fazer o Pix. Agora eu tô sem internet e tô sem dinheiro pra poder colocar crédito. Como o dinheiro que o golpista tava pedindo era uma quantia, um valor substancial, né? Uma quantia alta. É, o golpista achou que o cara do outro lado tava caindo no golpe. Aí o cara falou, velho, faz um Pix de 50 aí, porque aí eu vou ter que abrir aqui aplicativo, não sei o que, eu faço a transferência. Aí era 4 mil e pouco. O golpista se empolgou, pá, fez o Pix pro cara, pra o cara ter internet, né? Ficar com a internet e fazer o Pix de 4 mil e fração pra ele. Quando o Pix caiu, aí o cara pegou lá, valeu, bestalhado, tu que me roubar, eu que te roubei. Esse ladrão bradou. Teve outro que tava no presídio, fez aquelas ligações de central clandestina de presídio, e aí ligou pra... Eles ligam aleatoriamente, né? Pega o número aí e cai onde cair. E aí a pessoa que atendeu, o bandido começou a falar lá, olha, o senhor fulano de tal, tem não sei o que aqui, o senhor precisa fazer aí um depósito por conta disso, daquilo, não sei o que, blá, blá, pra zerar sua conta. Aí o cara começou a dialogar com ele, falou, mas rapaz, vem cá, deixa eu te dar ideia. É, tá falando, não, aqui é da central de não sei de onde. Então vamos fazer o seguinte, rapaz. É, deixa de ser descarado, vagabundo, ladrão. Ele, não, eu não sou ladrão não, senhor. E começou a falar com gíria. Aí falou, você tá aí no presídio, rapaz. Aí ele, eu tô preso mesmo, o senhor cobra quanto pra me tirar daqui? O cara falou assim, 50 mil. Ele, oh! Aí o senhor é mais ladrão do que eu. Só que o senhor é ladrão legalizado, né? Quebrou o vagabundo. E esse agora aqui se deu mal. Golpista pagam pedido de picanha com Pix falso de R$900 e recebem saco de ossos e pelanca.
1: Toma!
0: Os caras devem ter ficado valente, viu, Luciano Lopes? Dois homens tentaram aplicar um golpe em um açougue em Goiânia e acabaram recebendo um saco de ossos e pelancas e uma visita da polícia militar. Rapaz, ó, já a refeição completa aí para o Hotel 5 Estrelas. Os golpistas encomendaram carnes nobres como picanha, filé mignon e enviaram um comprovante falso de um Pix de R$913. Ao constatar que o pagamento não havia sido efetivado, o estabelecimento trocou as encomendas por ossos, pelancas e até mesmo por pedras. Aí os caras receberam essas mercadorias e a visita da polícia. Rapaz, que coisa, viu?
1: É, cuidado, João da Carne!
0: Fica esperto. Fique
1: esperto com a sua bistunta.
0: Hoje eu fui tomar café ali, pai, em Dona Neia, e aí eu duro. Falei, ô Sarney, quanto deu aqui X? Então tu me dá aí 50 conto que eu vou fazer um Pix pra tu. Aí o pilantra do professor Adriano Baranga.
1: Ah.
0: É, Sarney, tu confere, porque tem Pix que o cara faz e depois volta. Aí ainda bem que o Sarney falou, não, aqui não, aqui meu cliente toma café todo dia. Mas tem isso mesmo. As pessoas precisam ficarem atentas a isso aí, viu? O cara faz o Pix aqui, mostra o comprovante, só que ali, muitas vezes, ele agenda o Pix.
1: É agendado.
0: Como ele te mostra aqui o comprovante, você não olha lá se é agendado e tal, e aí o bambu geme, viu?
1: Fica e quando esperto. É agendado, ele pode cancelar.
0: Pode cancelar. Pode
1: cancelar. Então vê que tem que ficar esperto.
0: Ficar ligado.
1: Vamos lá. É... PF nas ruas. Lula, PF nas ruas, muito trabalho. Agora emendas Pix. Você está falando de Pix? PF nas ruas por causa da emenda Pix. E a Bahia, como sempre, está no meio. Nunca vi um negócio desse, viu? A Bahia está entre os estados atingidos pela Operação Acesso Negado, deflagrado pela Polícia Federal hoje, para apurar possíveis irregularidades na aplicação de recursos públicos federais. A PF apontam que os valores foram transferidos aos municípios de Iracema e São Luís do Anauá, ambos no estado de Roraima, por meio de emendas parlamentares individuais na modalidade transferência especial, conhecida como emendas PIX. Ó, essas emendas PIX, aí foi um filé para esses caras desviar dinheiro, viu? Policiais federais cumprem hoje 41 mandados de busca e apreensão expedidos pelo Supremo Tribunal Federal dos estados de Roraima, Bahia, São Paulo e também Tocantins. As apurações tiveram origem a auditorias realizadas pela Controladoria Geral da União, determinadas pelo Supremo Tribunal Federal. Rapaz, olha, essas emendas da Pix, o que tem de gente se complicando e outros levando vantagem, não é brincadeira, viu? Mas tudo tem seu tempo.
0: É, seu Luciano, 12h41. Obrigado, meu amigo. Deus abençoe, é verdade, tudo que você falou. Obrigado, meu amigo. Que Deus abençoe vocês aí, viu? E tá chovendo lá em Itapira, viu, seu Luciano Lopes? A previsão bateu. Ia lá na Rua do Meio, porque o pau comeu foi aonde, Luciano?
1: Na Rua do Meio.
0: Na Rua do Meio. Alô, Adalto, um abraço a você e a turma aí da Rua do Meio. O pau comeu lá na Rua do Meio. Você já viu essa cantiga? É uma cantiga de catuaba com amendoim. Lá na Rua do Meio, o pau comeu. Daqui a pouco eu coloco ela aqui pra quem não conhece, conhecer essa música aí, viu? Que o bambu gemeu lá na Rua do Meio. Um abraço a turma lá de Tapiramutá, a turma da Rua do Meio, da Rua do Copo. Rua do Copo simboliza o quê, Biru?
1: Rua do Caneco.
0: É. Rua do Copo simboliza a Rua da Pica, pra que Rua de Caneco, rapaz?
1: O copo não é o caneco, vou lá, nem esse caneco aí.
0: Copo é copo, caneco é caneco, rapaz. Lá ele, doido. Que viagem desse rapaz. Você viu aí, Maria? Eu perguntei a ele, Rua do Copo simboliza o quê? Ele tinha que falar, ó, oh, Johnny, o meropéu, o carapiá. Caneco, rapaz, tá doido? Você já tomou banho de caneco, Biro?
1: É, de copo já.
0: Hoje que. Rapaz, é isso mesmo. É, banho de caneco, banho de copo. Rapaz, que homem é esse? Vamos trabalhar, quem trabalha, Deus ajuda. Ê, Biro, velho, pé embaixo. Vamos ver se eu encontro aqui essa música de catuaba com amendoim. Eu boto daqui a pouquinho na Rua do Meio. Então tá chovendo lá em Itapira. Muito obrigado, Adalto. Tem gente aqui de cornetano, viu? Tem gente aqui de cornetano. Só porque Biro não está aqui no sítio, tá chovendo bem agora e mandou o vídeo.
1: Graças a Deus.
0: Agora diga quem foi. Diga quem foi.
1: Rapaz, será que foi Sandrinho ou não, né?
0: Não, é o falso. Feijão de corda.
1: É, feijão de corda?
0: É.
1: E o feijão de corda tem propriedade ali?
0: É, os Mangalives.
1: É, não.
0: É lá naquela região? Eu não sei onde é que eu nunca fui lá, não. Rapaz,
1: que uma baixada que tem ali.
0: Hã?
1: Na baixada ali.
0: É? É? Tá certo então. Vamos lá, vamos seguindo com o bloco. Olha, esse programa hoje, sexta-feira.
1: Não vou dizer o que é que ele cria lá, não, senão alguém pode aparecer.
0: Galinha, pode ir. Lá pega de tarrafa, as cantoras.
1: Ele antes não pegava a galinha de.
0: Ele roubava.
1: Nalva?
0: Ele aí roubava a galinha dos outros.
1: Agora é mesmo.
0: Mas não é Sandrinho, não, rapaz. Quem mandou aqui foi o feijão de corda.
1: Sim, é isso mesmo. Ele não ia lá pra pegar as galinhas, que era o que Sandrinho. Pega aquela ali.
0: Misericórdia.
1: A dona Nalva, ó. Ô, Sandro, tá sumindo minhas galinhas. Aí alguém disse assim, o ladrão tá perto de tu mesmo.
0: Ai, ai, viu? Foi mesmo, Biro. Que homem é esse, rapaz? Vamos trabalhar quem
1: tá
0: aqui, Biro. Ah, não, não é essa não. Daqui a pouco eu coloco.
1: Vai lá.
0: Vamos lá com as informações. Duplo homicídio é registrado no município de Bonito, na Chapada Diamantina. Na manhã de ontem, quinta-feira, a Polícia Militar da Bahia, por meio aí da terceira Companhia Independente de Polícia Militar, atendeu uma ocorrência de duplo homicídio às margens da BA-046 no município de Bonito. Após ser acionado, uma guarnição da Polícia Militar se deslocou aí ao local e encontrou dois homens, ambos com lesões na região da cabeça. As vítimas foram identificadas pelos apelidos de Vanjo e Mudo de Bolivar. Próximo aos corpos, os policiais localizaram uma motocicleta completamente incendiada. É, rapaz, bicho pegou. Mataram os caras e ainda colocaram fogo aí na moto. Brabo, hein, seu Luciano Lopes?
1: Agora, tem aquele amigo que é traíra, que não é brincadeira, né?
0: Joãozinho.
1: É?
0: Joãozinho Mangalô.
1: Agora, ô Joãozinho, tu quer ser Lula? Porque o que Lula falou nessa chegada dele na Bahia...
0: Rapaz, você tem uma paixão doida pelo presidente. Mas, nunca
1: viu. Você viu o que ele falou de Jerônimo?
0: Não,
1: falei. Como é que ele alfinetou Jerônimo desse jeito, rapaz? Aliado dele.
0: Deve estar insatisfeito com alguma coisa.
1: É? Então vamos lá saber o que é. O presidente Lula, do PT, voltou a alfinetar o governador da Bahia, Jerônimo Rodrigues, também do PT, candidato à reeleição. Durante a cerimônia de início das obras da ponte que vai ligar a ilha de Itaparica com Salvador. Ao aliado, Lula disse que a saúde ofertada aos habitantes não parece ser a mesma do restante do estado. Rapaz, disse ele, eu sei que essa ilha carece de muita coisa ainda. Tá fazendo a média ele, né? Primeira coisa que eu recebi aqui foi uma menina, disse Lula, que me entregou uma carta pedindo um braço da universidade aqui, porque ela tem dificuldade de estudar. Então, possivelmente, a saúde que a gente tem aqui não é a saúde qualificada que vocês estão implantando no resto do estado. alfinetou o próprio colega, rapaz. Que presidente é esse? O presidente também cobrou de Jerônimo que a especulação imobiliária não acabe com a tranquilidade da população logo após o fim da construção da ponte, que essa ponte que tão sonhada Ilha Salvador, Ilha de Itaparica. Será que vai sair mesmo? Disse ele, tem que tomar muito cuidado, porque daqui a pouco entra tudo que é tipo de gente aqui. Junto com o emprego, vem também a bandidagem. Aí, Lula disse também, a educação não estava bem. Na Bahia, durante o governo de Rui Costa, Jerônimo era o secretário de educação de Rui. Olha o que ele falou, rapaz. Detonou Rui, ou detonou Jerônimo, rapaz. Queimou a ficha de Jerônimo. E foi escolhido como sucessor para as eleições de 2022. O presidente disse até que duvidou da vitória dele contra o ex-prefeito de Salvador, ACM Neto. E disse, quem é que acreditava que Jerônimo fosse eleito? Estava mal na educação. Eu lembro que a educação não estava bem. Falava que o Jerônimo ia perder. Nos unimos e ele ganhou. Rapaz, o cara queimou Jerônimo. Ó, Lula. Já vi que Lula tem que parar a língua de Lula. Até os aliados dele ele queima. Tá doido? Como é que falam as coisas dessas de Jerônimo?
0: É situação complicada, né? Porque são aí, né, da mesma sigla, situação complicada. Agora, o bicho pegou também, Luciano, o governador Jerônimo Rodrigues, e aí eu vou fazer uma observação sobre esse ocorrido. Ele estava lá na caminhada, né, no 2 de julho, de boa lá, muvuca. Uma mulher, o que eu acho que as pessoas precisam ter muito cuidado, a inconveniência, tem gente que sabe ser inconveniente. E, sinceramente, quando se trata aí do ser humano, da natureza humana, às vezes a gente tem algumas reações de acordo a ações, né, negativas também de alguém. O governador da Bahia, o Jerônimo Rodrigues, ele não segurou a onda. Ele estava lá na passeata de boa, né, com seus parceiros lá, e aí chegou uma mulher. A mulher, não sei se é blogueira ou o que é, foi entrevistar nessa caminhada. Ele automaticamente atendeu caminhando e falando com ela. E aí a mulher começou, rapaz, a falar coisas desagradáveis em relação a ele. Eu não sei se chegou a ver, tem um momento que ele até puxa o braço dela e ela, no, de uma forma com ele também grosseira, passou a mão no pescoço do governador e quis dar tipo um mata-leão, puxando ele para ele não sair, porque as perguntas dela eram realmente pejorativas para ele. E aí ele puxou o braço dela, tirou. Eu sei que na rede social já foi um bafafá.
1: Mas dizem que ele empurrou ela.
0: Isso,
1: que
0: aquilo, mas nesse caso aí eu vou...
1: Ele tentou se sair dela.
0: Tentou se sair dela, e quem gerou aí essa reação do governador foi ela, porque ela foi muito desagradável. Inclusive, quando ela passa o braço no ombro dele, fica nítido que ela fica puxando ele, e aquilo estava realmente apertando, incomodando, e ele tirou o braço dela. E as perguntas dela em relação a ele, você via que era de cunho político, de um contexto pejorativo. Eu também teria a mesma reação que ele. Mas aí na rede social você já sabe como é que criam aí os burburinhos, né? Governador agride mulher, não sei o quê. Nada disso. Nesse caso aí eu vou discordar. Agora, uma situação que chamou a atenção. Aqui, Choro das Rosas, o ataque de Jerônimo e Rui às mulheres e às heroínas do 2 de julho. E o sabor, né, trabalho do governo. É uma manchete aí que chama bastante atenção. O grupo petista da Bahia chegou ontem ao 2 de julho apático e saiu cambaleante. Foi possível observar claramente o semblante abatido de suas três principais lideranças: o governador Jerônimo Rodrigues, o senador Jacques Wagner e o ex-ministro Rui Costa. Tanto, Luciano, pela onda de notícias negativas provocada pela operação da Polícia Federal contra o senador, quanto pela própria crise de popularidade do gestor estadual, no caso do governador. Nas ruas, vaias e manifestações com faixas e cartazes protestavam aí contra Jerônimo, Rui e Wagner. E em praticamente todo o trajeto, ao lado deles, poucos foram os parlamentares que colocaram aí, poucos foram os parlamentares que colaram, né, junto durante aí o cortejo. Ou seja, os próprios aliados, os parlamentares, preferiram ficar um pouco distante, isso por conta da manifestação. Ao lado deles, poucos foram os parlamentares que colaram durante o trajeto, demonstrando aí um momento de fragilidade política do grupo. Como disse um observador da política, a trilha sonora do cortejo dos petistas é, abre aspas, "choram as rosas", fecha aspas. É, famosa canção aí interpretada pela dupla sertaneja Bruno e Marrone. É, rapaz, entendedores entenderão. Bicho pegou aí nesse cortejo aí, vários aliados, né, ficaram distante deles, justamente pela manifestação popular. É, principalmente por esse momento aí de crise que passa aí em relação à investigação da Polícia Federal contra o Jacques Wagner, que recentemente foi destaque aí nos principais jornais do Brasil e gerou aí uma conotação a nível mundial. O desgaste do governador Jerônimo Rodrigues, situação complicada aí para as lideranças do PT na Bahia, principalmente nesse 2 de julho. Enquanto isso, do outro lado, o seu opositor aparentemente estava bem na fita. Não teve os mesmos problemas que tiveram aí essas três lideranças do PT.
1: Mas foi vaiado também.
0: Pois
1: em algumas partes. É, o que chama mais atenção nisso tudo aí é que a imprensa, muitos da imprensa, começaram a especular. Oxe, todo ano o Lula participa e esse ano não. O que foi que aconteceu? Chamou atenção, porque nesse mesmo quase mesmo nesse horário, ele estava em Alagoinhas. Lula estava em Alagoinhas. E aí, eu acho que a inteligência, o setor de inteligência do governo federal, deve ter dito, ó, evite, não vá, porque seu amigo de 40 anos está desgastado. Estou falando de Jacques Wagner. E aí vai sobrar para você. Ninguém é besta. Ninguém é besta para não saber que algo aconteceu para ele não ir lá. Não estar junto dos outros três. Aí, como você falou, Jerônimo desgastado. Jacques Wagner desgastado. O único que está um pouquinho melhor na fita é Rui. Ele vai para o meio? Ele deve ter caído fora, senão perdeu. Vamos inventar aqui, vamos dizer que outra coisa. Porque de acordo à agenda do governo federal, diz que não foi devido a compromisso de inauguração de obras no Nordeste e por orientações médicas. É, será que foi por isso mesmo? Alguém deve ter buzinado aqui, ó, na inteligência ali, no marqueteiro, que o Sidônio, não vá lá não. Não vá não, porque a coisa, estão preparando até ovo. Então ele deve ter caído fora, acredito eu, viu? Porque o pessoal pegaram no pé do Jacques Wagner, não foi brincadeira não.
0: É, e em relação ao Neto, você fez uma observação muito importante. O ACM Neto também foi vaiado, isso logo no início, viu? E ele, inclusive, tentou minimizar as vaias nos 2 de julho, dizendo que Lula não ouviu moradores de Itaparica sobre a ponte. O ex-prefeito de Salvador e pré-candidato ao governo da Bahia, ACM Neto, União Brasileira,

0: burocracia e, consequentemente, algo que a gente já está adaptado e tem condições de conviver tranquilamente. Então, é assim, né? É um termômetro, disse ele. Mas foi vaiado também o ACM Neto. Agora, já em relação ao Jerônimo Rodrigues, houve um pouco mais de opressão por parte da população, inclusive com cartazes, né? Situação complicada aí nesse 2 de julho para os dois lados, viu?
1: E teve vários cartazes ali relacionando o Wagner com o Wagner Master, né? Boa colocar no Wagner Master.
0: O povo não deixa passar nada.
1: E também do Rui, com aqueles os respiradores, né? Que até hoje o dinheiro, ninguém sabe para onde foi. Então, quando ele era presidente do consórcio Nordeste, né?
0: Agora, seu Luciano Lopes, uma notícia boa, rapaz, uma notícia boa. Todo dia a gente fala aqui de aumento de gás de cozinha, aumento de combustível. Daqui um dia a gente vai começar a comprar carvão e voltar para a era da lenha para poder andar de carro, ou então fazer um trem aí. Mas, minha amiga dona de casa, gás de cozinha fica mais barato para os consumidores na Bahia. Lembrando que o reajuste da Bahia é diferente do reajuste de outros estados. É, principalmente porque em outros estados são abastecidos aí pela Petrobras. Então, a proposta de preço da Petrobras é diferente da Acelen, né, que administra aí Mataripe. Às vezes aumenta para a Petrobras e diminui em relação à Acelen e vice-versa. Mas dessa vez na Bahia, o gás de cozinha ficou mais barato na Bahia. Isso a partir de ontem, viu? Quinta-feira. Após o reajuste de preço, Luciano, aplicado aí pela Celen para os revendedores, a redução entrou em vigor já no dia 1º, na última quarta-feira, e começou a valer aí a partir de ontem, quinta-feira. Segundo a concessionária que administra aí a refinaria de Mataripe, o preço teve uma queda de 6,9%, passando de R$ 4,281 para R$ 3,895. O valor da tonelada para as empresas que revendem o gás. Aí, já para o consumidor, conforme o Sindicato dos Revendedores de Gás do Estado da Bahia, a redução aplicada pode chegar aí a 4 conto. Pois é, muito, né? Ou seja, a baixa acontece um mês após um aumento de 10%. Do preço do gás de cozinha, quando o botijão de gás chegou a ficar R$ 10 mais caro em todo o estado. Ou seja, aumentou 10 e baixou 4.
1: O que chama atenção é porque eu vou tirar pelo último gás que eu comprei de 13 quilos lá, que tem aproximadamente uns 15 dias. R$ 120 à vista. Eu vou fazer questão de segunda ou terça-feira passar nesse mesmo vendedor.
0: Pra ver se baixou.
1: E pra saber se baixou.
0: Passa logo hoje, rapaz.
1: Pra ver, 120. Pelas contas que, você acabou de falar, que foi 6 pontos. 6 pontos pouco no botijão, acho que é isso, né?
0: Isso, é.
1: Então, pelas minhas contas, vai dar o quê? R$ 7,20 a menos em 120. A não ser que eu esteja errado. Dá R$
0: 7,20.
1: 6,9%. Eu nem botei os 9, eu fechei logo em 6. Em 6 dá R$ 7,20. R$ 7,20, então vou ter que comprar o gás agora a R$ 112,50.
0: Eu acho que você vai comprar mais. Porque já para o consumidor, conforme o Sindicato dos Revendedores de Gás do Estado da Bahia, a redução aplicada pode chegar aí a R$ 4.
1: Pronto. Então eu vou comprar a R$ 116.
0: Pronto,
1: está feito. Então eu vou dar um tempo ainda, vou segurar. Pode dizer, o estoque é velho. Quando o estoque é velho, só é o estoque é velho para diminuir para o consumidor. Agora, para aumentar, o estoque não é velho.
0: Aí eu concordo com você. Eu tenho que concordar com você. Porque a gente observa isso, já está comprando o preço novo. E o que já tinha? É complicado aí, vamos ver aí se baixa. O que chama atenção é que essa baixa, Luciano, acontece um mês após aí um aumento de 10%, certo? Que teve um reajuste de R$ 10. E agora, de R$ 10 para mais, né? Agora, essa redução aí de R$ 4. Vamos ver aí se
1: você lembra, Johnny, que inclusive você foi matéria aqui no programa Meio Dia, que o governo estava colocando um subsídio no diesel, né?
0: Isso.
1: Juntou o governo.

0: O federal e o estadual.
1: Isso, aí dividiram.
0: Dividiram. O governo federal, que o subsídio era meio a meio, ele tirou esse subsídio 3,50 reais. Era 50%, era 50%, acho que foi R$1, se não me engano, acho que foi R$1. 5 reais dele, né? 50 centavos dele e 50 centavos do governo do estado. Acho que era isso, se eu não me engano. Ele baixou. Ele só está agora colocando 25%.
1: É, rapaz, aí primeiro que esse subsídio aí era justamente para conter aí
0: a alta
1: do combustível, principalmente. Sim. Naquele período lá, daquela situação lá do canal de Osmur, né?
0: E que baixou o petróleo, baixou
1: porque já foi liberado.
0: Foi liberado.
1: Então aí assim, é algo que chama a atenção. Porque primeiro o acordo, tanto do governo, e um detalhe, viu? Nem todos os governos aderiram essa questão do subsídio em relação ao governo federal e aos estados. Mas o governo da Bahia aderiu, o que foi uma boa. Agiu, né, como aquilo que a gente espera para ajudar o povo. Dividiu, ficou metade, o governo federal metade. Mas, Luciano, eu particularmente eu não vi muito efeito sobre isso.
0: Eu também não.
1: Eu não vi muito efeito sobre isso.
0: E, inclusive, muitos governadores não aderiram em virtude disso aí. O problema é que lá na cadeia, aquele consumidor não vai receber isso aí que nós estamos dando.
1: E foi o que aconteceu. Mesmo o governo da Bahia aderindo aí a metade desse subsídio, que uma outra parte, outra metade ficou com o governo federal, a gente não viu realmente aí surtir efeito.
0: Vamos lá, saindo aí desse contexto de aumento, vamos para o que aconteceu numa cidade chamada Eldorado, em São Paulo. O prefeito, que leva o nome de Noel Castelo da Costa, do Solidariedade, foi condenado por assédio eleitoral. Prestem atenção isso aí, ó. Se isso acontece com você, qualquer funcionário público, ó, denuncie. Denuncie ao Superior Tribunal Eleitoral, ao Diretório Eleitoral, alguém. Porque isso não pode. Esse prefeito chamado Noel Castelo, em Eldorado, em São Paulo, ele publicou um vídeo intimidando um servidor público. De acordo com a decisão da Justiça do Trabalho de Sorocaba, o chefe do executivo deve pagar de indenização R$30 mil a danos morais coletivos. O vídeo foi publicado logo após a divulgação do resultado da eleição suplementar realizada em 2025, ou seja, esse ano teve eleição nessa cidade. Na ocasião, Noel assumiu oficialmente o cargo de prefeito. O Tribunal Superior Eleitoral cassou o registro de Eloy, que foi candidato mais votado em 2024. Ou seja, já por problemas com a Justiça Eleitoral. Por meio de nota, o Ministério Público do Trabalho destacou que o prefeito utilizou palavras intimidatórias e associou o servidor público a políticos adversário. Então quer dizer que foi isso, né? A Justiça do Trabalho teve acesso a esse vídeo. E disse mais, ele convocava publicamente o servidor afirmando que desejava aderir à sua campanha opositora no peito. Ou seja, tinha que colocar aqui no peito, aqui eu sou Noé, matando hora de serviço que nunca trabalhou na vida. Olha o que ele falou do eleitor, né? O político também proferiu que não achava, não gostava dele, porque ele era contra. Puniu ele, porque ele era contra, não votou nele. Agora vai ter que... Outra coisa, ele está proibido de fazer isso com qualquer servidor e também com esse servidor. O servidor tem que continuar trabalhando no mesmo local onde ele trabalhava. Ainda vai ter que indenizar o servidor de R$30 mil. Bem feito. Agora tem que sair do bolso dele, viu? O difícil é sair do bolso dele.
1: É, Luciano, e tem aqui um pepino pra você aqui, ó. Se você não quiser falar, não precisa falar. Você me fala o nome que eu mando aqui, a, o nome da revendedora, pra você não jogar terra no bolo do rapaz, ó.
2: R$116,00.
1: Presta atenção.
3: Alô, Biro, Juniato. Ei, Biro, onde é essa revendedora de gás que você tá pagando 120? Que as que tem andado aí é de 125, 130.
1: Tá vendo?
3: Fala
1: aí
3: pra mim saber onde é ela.
1: É, é. Já vai ganhar um cliente. Você me fala em off que eu mando aqui, viu? Você me fala em off que eu mando aqui pra não fazer.
0: Claro.
1: É, não.
0: Se eu não me engano, ele não tem os, a nosso marketing aqui. Então eu não vou falar o nome dele.
1: Não, é, é. Não tem, não. Não tem é o nosso não. Marketing, não. O marketing dele. Mas eu vou mandar aqui pra ele. É. Tô ligado. Eu vou lhe mandar aqui ver se o Arthur.
0: É. Olá, senhor.
1: Tá vendo aí, parceiro? Você tá vendo aí a importância do anúncio da empresa? O ouvinte não sabe onde é que tem o gás de 120.
0: É, se ele tivesse algum contrato com essa empresa aqui também, eu diria
1: todo
0: agora.
1: Todo mundo tava comprando gás lá em sua revendedora. Tá vendo aí, pica-pau? Chega pra loja, venha trabalhar, rapaz. É, rapaz, é trabalhar o marketing aí da sua empresa. É. A propaganda é a alma do negócio, viu?
0: Mas pode informar ele aí que eu comprei nesse
1: 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Eu falo, eu vou falar ele aqui. Eu vou falar aqui, pra quando ele chegar ali falar, ó, vim comprar aqui.
0: Bom produto. Aí
1: vim comprar aqui porque os meninos da rádio falaram lá no programa. E eu vim aqui conferir de perto. Agora vá lá e fecha o contrato com os meninos, que o povo não sabe onde é a sua loja. E eu, que loja é essa? 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
1: 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Aí é gato, viu, Vitória? Aí é gato.
0: Achando.
1: Aí é gato. É, rapaz, da minha idade não acredito, não. Não acredito, não.
0: Então pra... tem 32.
1: É, para comemorar os meus 28 aninhos. 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Agora é gato, viu, Vitória? Comemorando seus 28 aninhos, aí é gato. Você tá igual um jogador de futebol que tem aqui em Piritiba, que já tem 40 e nunca sai dos 28. Brincadeira, viu, Vi? Felicidades aí pra você. E o aniversário de Vitória é terça-feira, viu? É terça-feira. 28 aninhos. Agora fiquei aqui, ó, Luciano Lopes. 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
1: É, aí comer o bolo de Vivi, né, rapaz? 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
4: Você tá vendo aquela morena?
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4: Tá ali na rua.
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0: É Vivi.
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0: Sabe o amor da vida dele.
1: 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É, aí. 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Vamos lá, Luciano, opção 13 e 10. Vamos falar de esporte, rapaz. E lá na Rua do Meio, pra quem não conhece a Rua do Meio. Ô, Maria, na Rua do Meio é assim, Maria. É o palco meu lá, ó, na Rua do Meio, ó.

0: Ave Maria, o bambu gemeu na rua do meio, o pau comeu na rua do meio. E a rua do copo, Biro, você lembra de quê, rapaz? De caneco, né?
1: É. Cachaça.
0: Agora é de cachaça, né? Brincadeira, o quê, Rose? Mandou mensagem, apagou, tá com medo, né? Se tiver com medo, manda mensagem pra mim, não. O negócio tá mandando áudio, tá apagando aí, rapaz? Qual foi? Não, aí não.
1: É. Deus leu.
0: Aqui eu já toco essa música, tem identificação aqui. É na rua do meio. E a rua da rola? Tu sabe onde é a rua da rola?
1: Sabe onde é a rua da branca.
0: Alô, Rose, você foi na rua da rola hoje? Aí tem um cara lá na Areia Branca que eu falei, ele vem cá, pai. Você mora no início ou no fim da rua da rola? Rapaz.
1: O cara pegou ar.
0: O cara falou nozinho. Mas não vem cá, vai. Larine, olha, você que tá ouvindo aí, não é nenhuma pornografia não, viu, Maria? Presta atenção. É lá em Areia Branca, no povoado aqui de Britiba, tem uma rua que é conhecida como Rua Canafista.
1: É.
0: Mas o povo colocou o apelido Rua da Rola.
1: Porque antes que tinha muita...
0: muitas rolinhas.
1: Rolinhas.
0: Aí, o cara mora na rua da rola e eu tomando uma lá de motinho, eu falei assim, rapaz, mas você mora no início ou no final da rua da rola? Rapaz, o cara ficou assim, falou, não, quem mora é fulano, quem mora no início. Eu falei, então você mora no final, né? Rapaz, esse povo inventa é coisa, tem a rua do caneco, rua da rola, a rua, como é, do cachorro sentado. Essa Piritiba é engraçada.
1: Rua da Lama.
0: Antiga Rua da Lama.
1: Antiga Rua da Lama, bairro.
0: É, brincadeira. Bairro do Urubivos, né?
1: Sim.
0: É, vamos lá. Aí, cadê? Boa tarde, Alisson. Fala aí do forró do bar do Valdir. Amanhã eu vou cobrar, viu? Vou cobrar, já tá rolando mexendo demais pra Valdir, viu? Mande minha cantura aí, seu miserável. É, Valdir, o homem é forte, viu? O homem é diferenciado. É amanhã, é? Tá certo. Lá na bodega do Valdir, na Chapada. Agora... pede pro cantor da...
1: Mas ele disse que já tem uma galinha pra você.
0: Pede pro cantor pra quando for fazer um card, é pro cara dar um sorriso, tá parecendo a cara de um pitbull. Luciano Pitbull. Presta atenção, rapaz, você viu lá?
1: Não sou eu não, é o Xará.
0: É o Luciano cantor. O homem é bom de gogó. Agora coloca uma foto aí, patrão, dando um sorriso aí. Tá muito marrento.
1: Abre aí um...
0: Rapaz.
1: Sorrisão. O cara tava com raiva.
0: É. Um abraço aí, a turma lá no Bar de Sérgio, a melhor bodega lá de Porto Feliz. É lá que tem aquele cara, Biro. Ó, Maria, vou cantar uma música pra você, viu? A música de Murilo. O Murilo, cara de cobra, sexta-feira 13. Por aí tu tira. Ó, menino bonito, retardo. Alô, Murilo, cara de cobra, sexta-feira 13. A sua cara me apavora. É melhor encontrar uma perna em uma encruzilhada do que encontrar Murilo. Chama, cara de cobra! Um abraço, seu velho Murilo, cara de cobra, lá na bodega do Sérgio, lá em Porto Feliz, lá na Praça de Porto Feliz. A melhor bodega de Porto Feliz. Lá é diferenciada, viu? Sempre que eu posso, eu tomo um meropéu lá. Agora, esse dia, Sérgio, tô sem dinheiro e sem viatura. Um homem sem uma viatura e sem o dinheiro é um cachorro. Ave Maria, tudo fica longe difícil, rapaz. Fala da nossa cavalgada aqui em Tapiramutá, Tapiramutá, Bahia, Brasil. Vou dar uma mexinha aqui, viu? Mande a Penosa, a cantora. Primeira cavalgada, 13 de setembro, Tapiramutá, Fazenda Farias, Santa Cruz. Cadê, velho? Você viu aqui, ó, cavalo playboy. Você sabe o que é cavalo playboy, Luciano?
1: Cavalo playboy.
0: É, cavalo playboy.
1: Sei não.
0: Um dia de tradição, amizade e paixão pela vaquejada. Prepare aí o chapéu e o seu cavalo. Porque essa cavalgada vai ser inesquecível. Deixa eu ver aqui a organização de quem aqui, rapaz. Deixa eu aumentar aqui esse card aqui. Cadê? Organização Elielson Farias e Sol Farias. Tá certo, agora aqui fiquei aqui, ó. É, cavalo playboy. Cavalo playboy é o quê? Que tem o desenho de uma moto, aí colocaram cavalo.

0: Ô, Patubinho sabido,
1: viu? Um abraço, Patubinho, aquela turma bacana que passava.
0: Ah, rapaz, banda Cavalo de Playboy. Aí, pica-pau, aí, pica-pau. O card, muda esse card aí. Tá aqui, ó. Tapiramutá, Fazenda Faria, Santa Cruz. Aí você colocou o desenho de uma moto, Cavalo Playboy. Um dia de tradição, amizade e paixão pela vaquejada.
1: É o nome da banda.
0: Você tem que colocar, banda Cavalo Playboy. Aí sim, patrão, aí sim. Aí, ó, banda Cavalo Playboy. Ah, banda de Salvador, primeira vez em Tapiramutá. Ave Maria, aí sim. Eu tava pensando que era um cavalo voador. Boa tarde, Johnny Biro. Vocês são uma comédia. Epa, nunca diga isso. Fabiano, povo lá de Manguinhas. Manguinhas é... Mairi?
1: Mairi.
0: Mairi. Johnny, você tá falando de Maria. E a Maria Júlia disse que você tá falando com ela. Então, Maria Júlia, essa Maria que eu tô falando aqui tem um nome composto também, agora não lembro, só lembro que é Maria, né? Tem 8 aninhos, é uma princesa. E a Maria Júlia também é uma princesa, viu? Maria Júlia, um cheiro pra você, um cheiro pra todas as Marias. Cadê aqui, rapaz? E o Valdo Gama, valeu, Valdo Gama, um abraço. É, rapaz. Ah, aí colocaram, é um casal dos antigos moradores que colocava alimentos e as rolinhas e iam para o quintal deles. Aí ficou o nome Rua da Rola. Tá vendo aí a história da Rua da Rola? Agora vamos falar de esporte, seu Luciano Lopes. São 13 horas, mais 18 minutos. Aqui assim, meu irmão, a gente ganha pouco, mas a diversão é garantida, viu? Vamos pra cima, vamos trabalhar, porque quem trabalha, Deus ajuda. Chega pra loja.
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0: Vai, o Kel do Mel colocou aqui, ó. Hoje esse programa só resenha saudável. Kel, fim de festa, meu irmão. São Pedro, São João, São Pedro, Arraial, cara duro.
1: Eu ia dizer isso.
0: Sem viatura. Ou o cara brinca pra espairecer, meu irmão, ou vai doidar, vai ter que tomar Rivotril. Porque o bambu tá gemendo, irmão. Rapaz. Vamos pra cima, vamos pra cima, vamos trabalhar, quem trabalha, Deus ajuda.
1: Vamos lá. Jogos que aconteceram ontem na Copa. Referente à Copa do Mundo e também o que vão acontecer nesse final de semana, onde fecha aí praticamente aí a segunda fase da Copa do Mundo. Mas ontem, numa entrevista, o Jorge Ancelotti, treinador da seleção brasileira, ele foi procurado pela imprensa sobre a situação do Neymar. Olha o que ele disse. Às vésperas do duelo contra a Noruega, pelas oitavas de final da Copa do Mundo, Carlo Ancelotti, o italiano, treinador da seleção brasileira, ainda precisa administrar os problemas causados pelas lesões no elenco da seleção. Sem Rafinha, Lucas Paquetá, ambos fora por questões físicas, estão contundidos. O treinador também acompanha a situação de Neymar, que se recuperou recentemente de uma lesão e pode ser uma opção para a partida. Mesmo com a possibilidade de utilizar o camisa 10, Ancelotti adota um discurso cauteloso. Neymar foi preservado na vitória contra o Japão, que inclusive ele deu entrevista em, olha, tinha que conversar com o Neymar. Tá indo para a prorrogação, você vai entrar logo na prorrogação, 30 minutos para você mostrar seu futebol, quem você é. Só que não deu tempo. Martinelli chegou lá e, bimba, fez o gol e ele não entrou.
0: Rapaz, eu tava com fé dele entrar ali e resolver a parada, viu? Não vou
1: mas
0: mentir.
1: Mas que ele já tinha conversado, quer dizer, Ancelotti falou, ó, você vai entrar na prorrogação, pelo jeito de prorrogação. Preciso de você. Inclusive é um batedor de pênalti, né?
0: Eu tava,
1: né?
0: no aguardo também.
1: Vem mais, Neymar foi preservado em vitórias contra o Japão. Ele disse o seguinte, importante que ele pode jogar sim. Quanto tempo que eu acho necessário, eu vou dizer a vocês. Olha o que ele disse ao jornalista. Ele pode jogar hoje já 90 minutos. Tá vendo aí o que ele disse? Ele não está conformado com a reserva. Isso é normal. Mas se comporta e treina muito bem. Neymar é muito respeitoso e o grupo gosta dele. Amável e querido pelos companheiros. Está somando dentro da seleção. Estou muito contente e orgulhoso de ter ele no grupo. Como sempre jogou. E tenho a certeza que na hora que eu achar que ele deve jogar, ele vai jogar. E ele está contente e vai entrar e fazer a diferença. Você vê que quem assistiu aquele jogo da Bélgica viu que é você ter um cara diferenciado em campo. O Lukaku entrou, tava contundido, entrou no segundo tempo e o cara fez a diferença.

0: Fez a diferença, justamente.
1: O time virou o jogo. Você tem um cara como o Neymar.
0: Você tem uma referência, né?
1: Uma referência. Aquele da Itália. Da Itália não, da Inglaterra, o Cane, né? É o Cane. Acho que é isso, Cano. É Cane. O cara tá fazendo diferença, claro que ele não tava contundido. Mas tem jogador. Você tem um cara diferenciado em campo, você preocupa o adversário. E ele pode qualquer hora fazer a diferença. O Modric ontem jogou muito, mas muito mesmo. Mas infelizmente ontem não era dia. Porque aquele gol ali anulado. É, mas pela nova regra.
0: Mas foi muito bem anulado, né?
1: Mas pela nova regra é impedimento, sim.
0: Impedimento.
1: Porque quando o jogador da zaga cabeceia a bola resvala na cabeça do outro jogador que faz o passe sem querer, ou seja, o toque sem querer para o jogador que estava impedido.
0: Rapaz, eu tava assistindo aquele jogo ali.
1: Que jogo, não, viu,
0: e tava torcendo para Portugal.
1: Tu viu a situação de Cristiano Ronaldo?
0: É doido.
1: O cara tava quase meio chorando, mano.
0: Rapaz, e daquela, e quando saiu o gol, véio, a cara, eu fiquei praticamente igual a ele, assim, ó, estático, meu irmão. Não acredito nisso, não, no que eu tô vendo. No último lance do jogo.
1: Último lance
0: do jogo.
1: E mais aí agora, o VAR entrou em
0: agora vem cá, o juizão também ali, ó, meu irmão.
1: Tu viu quantos minutos que o cara deu?
0: Ele deu 10 minutos, na hora do gol já tava em, parece 14.
1: Primeiro ele deu 6. Foi 6. Aí foi pra 8, 9, 10. Aí aconteceu.
0: 12, parece que nem 14 foi que fez o gol. Pelo amor de Deus.
1: Tava doidão.
0: Aí foi ainda pra 18 minutos. Foi. Depois saiu, falei, vai acabar, que acaba nada.
1: Vai ter, ali ele tava fazendo uma prorrogação. Acho que ele esqueceu, né? Ele tava fazendo uma prorrogação. É 30, quase
0: que é doido, rapaz.
1: Que então coisa Portugal despachou a Croácia do Modric.
0: Lucas Modric, né?
1: Agora é uma pena, viu? O cara daquele. Envelhecer, né? Com o cara que é craque.
0: Rapaz, é assim, né? Ali, né? Tudo tem seu tempo, né, Luciano? E é uma falta muito grande aí para o futebol. Mas chega um momento que é preciso também descansar. E o Luka Modric é um jogador realmente diferenciado. E ontem o jogo foi assim: o adeus da Copa. E das futuras Copas, né?
1: E das futuras Copas. É o Modric, que poderia ser até Cristiano Ronaldo
0: justamente,
1: também.
0: Justamente, um dos dois.
1: E a Espanha não mandou ver, viu? Detonou a Áustria 3-0.
0: Olha, favorita também é o título aí, a Espanha e a França, viu?
1: O Lamine Yamal tá jogando demais.
0: Rapaz, aquele menino joga com uma facilidade, mas o cara
1: 18
0: brinca,
1: anos aquele
0: cara. O cara brinca com a bola, moleque. Brinca com a bola, que categoria, viu?
1: Ele que era pegador de bola.
0: Gandula.
1: Gandula ali nos treinos ali. O pai dele era funcionário do Barcelona.
0: Tem um jogador também, me passou o nome dele agora, que ele era gandula de um time. E aí depois passou a ser jogador e é um dos melhores jogadores do mundo aí. Não me recordo o nome dele agora.
1: E já pela madrugada, né? Madrugada, porque aqui ele só quem tem coragem de assistir mesmo, viu? Ontem teve o jogo deixa eu ver aqui quem foi aqui. Suíça, né?
0: De madrugada?
1: Já de madrugada de hoje.
0: Eu não sabia, não.
1: Foi. Suíça 2, Argélia 0. Inclusive, na tabela tá hoje. Mas foi na 0 hora, viu?
0: Mas é jogo. Porque passou da meia-noite, é hoje. É.
1: Então, Suíça 2, Argélia 0. A Suíça está na outra fase, nas oitavas.
0: Passou da meia-noite, já é hoje. Hoje já é amanhã, viu? Um abraço aqui a Natália. Deixa eu ver. Natalícia, muito obrigado. Acho que ela esteve lá no QG da rádio lá, em Tapiramutá. Antes de você trazer mais informações, rapaz, olha aqui aperitivo.
2: E aí, Johnny, boa tarde pra nós. Todo aqui, tá? Eu aqui, Sérgio aqui, um sartamoto aqui de peixe aqui, nego de Moisés. Pronto, nós tá comendo aqui mortandela com pimenta,
0: daquele jeito, que
2: tá ardendo. Cuida, e o peixe vem nesse tanto. Perturbação.
0: Que perturbação, rapaz.
1: Que é isso?
0: Mortandela com pimenta e tá ardendo. Não, era pra tá doce, patrão.
2: Daquele jeito, chega, tá ardendo. Tá comendo aqui mortandela com pimenta. Estou
0: tomando uma.
2: Tá ardendo.
0: Tá ardendo. Não, pai, era pra tá doce. Tu bota pimenta na mortandela pra tá doce. Rapaz, brincadeira, viu, seu Pablo? Alô, cheio. Um abraço aí, velho Bruno. Segue
1: lá,
0: aí.
1: E daqui a pouco tem Austrália e Egito às 15 horas. Argentina e Cabo Verde, onde o Vozinha aí, ó. Vozinha. Rapaz, ficou famoso aí.
0: Já fez história, Vozinha. Você viu a história do
1: Vozinha? Agora, se esse time da Cabo Verde tirar a Argentina atual com a
0: Ave Maria. Eu tô torcendo, mas vou torcer pra eu sei que é uma missão difícil. A Argentina é mais time, pela lógica, se é que é a lógica no futebol.
1: Existe, né?
0: A vantagem é pra Argentina, mas nada é impossível de acontecer, viu?
1: Hoje esse jogo será às 7 horas da noite, às 19 horas. E a Colômbia joga contra a Gana às 22h30. 30 minutos. Amanhã, no sábado, o Canadá contra Marrocos.
0: Hoje eu vou arrumar a tripa. Que hora é esse jogo aí?
1: O qual?
0: O jogo da Argentina?
1: Ah, é 7 horas da noite.
0: Eu vou arrumar uma tripa ali que eu vou assistir esse jogo. É. Comendo uma tripinha tomando uma... e tomando um meropé. Hoje eu vou dar uma carguinha.
1: Isso.
0: Hoje eu vou dar uma carguinha. Tá, como é o nome daquele coroa lá, o irmão de Lúcia Catureba, irmão, né?
1: É, irmão.
0: Em frente, ao lado do estádio ali. Esqueci o nome dele.
1: Eu também me passou.
0: Esqueci o nome dele. Ô, meu chegado, hoje pode, viu? Hoje pode tomar o meropéu. Ele me disse que nós precisamos ter muito cuidado, porque, por exemplo, no meio da semana eu falava muito em meropéu. Você observou que eu parei? Um dia eu tava conversando com ele e falou, John, deixa eu te falar um negócio. Deixa pra tu falar mais no meropéu no final de semana. Falei, o que foi que houve, rapaz? Ele, eu tava com meu filho levando pra escola e ouvi na rádio. E aí tu falando no meropéu, ele é o pai. O que é isso, meropéu, que ele fala? Aí pra ele explicar a criança, aí ele foi explicar. Eu falei, não, fique tranquilo que eu vou falar agora só nos finais de semana. Durante a semana eu vou falar só em suco. E diga ele que só pode beber água, suco e água de coco. Viu? Esse meropéu aí é cor de adulto. Um abraço aí pra ele. Super gente boa e nosso ouvinte também. Me passou o nome dele agora.
1: No estádio,
0: tá? Isso, me passou o nome dele agora. Um cidadão muito gente boa. É Raimundo. Ok, tá ligado. Seu Raimundo, um abraço. Raimundo Catureba. Um abraço pra ele e a família aí, a esposa e o filhão
1: patente,
0: dele.
1: Viu?
0: Ah, o homem é da... O homem é da...
1: das forças.
0: É das forças.
1: Amanhã, Canadá contra Marrocos, o jogo será às 14 horas amanhã, ou seja, no sábado. Paraguai e França às 18 horas. Aí já é valendo pelas oitavas de final, viu? Aí já é valendo pelas oitavas. Quem passar aí, ó, tá nas quartas de final. E Brasil e Noruega no domingo às 17 horas. No domingo às 21 horas é México e Inglaterra pelas oitavas de finais. E na segunda, Portugal contra Espanha, 16 horas. Que jogão, viu? Portugal contra Espanha. Reditando a final da Liga dos Campeões, de Seleções Campeões da Europa. Reditando que Portugal derrotou a Espanha, viu? Estados Unidos e Bélgica na segunda-feira, às 21 horas, pelas oitavas de finais. Então, só isso aí, já definido esses confrontos. Assista o que achar melhor. Mas no domingo, todos os caminhos levam para o Brasil chegar nas quartas de finais, porque ó, aquele ET não vai fazer nada ali, viu? Vou dizer o nome dele não.
0: ET, a gente já sabe o que é. Luciano Lopes, por hoje é só?
1: Por hoje é só.
0: Saúde e paz a você, bom final de semana, até segunda-feira com a permissão de Deus. Hoje eu acho que eu vou jogar pra cima novamente, viu? Essa semana aí, pai, descanso, o bambu gemeu. E outra coisa, viu? Vou avisar logo, viu, seu Canela? Pode se preparar aí, arrume substituto, que eu vou tirar 3 meses aqui sequenciado de folga. Não quero nem saber quem invernizou a barata. Maria. Vou sumir no mundo, rapaz. Ah, quem trabalha demais é jegue e nunca vira burro. Pode já ir pensando aí no substituto, que eu vou bater o martelo aí e vou sumir no mundo.
1: O substituto vai ser Lucas.
0: É
1: a Vica Rádio fez.
0: Vou sumir no mundo, quero nem saber, rapaz. 90 dias longe daqui. Vou desligar celular. Não vou ficar em contato com ninguém. Não quero saber de vida de ninguém. Que é cada um que cuida de sua vida. Vou sumir no mundo. Valeu, seu Luciano Lopes. Um abraço a você, um abraço a todos. Obrigado. Eu volto daqui a pouco, se der certo. Se não der certo, segunda-feira a gente se encontra, viu?

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1: 1:31.
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1: 1:32.
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1: 1:33.
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0: 1:42.
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1: 1h54.
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1: 1h55.
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1: 1h57.
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2: 2:18.
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2: 2:19.
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2: 2:20.
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2: 2:22.
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0: 10h38.
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0: 2h57.
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0: 2h59.
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6: 3 horas.
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0: 16:17.
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0: 3:25.
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1: 3 horas e 30 minutos.
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1: 3:31.
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2: 6h34.
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0: 10:47.
1: Bom demais.
2: Alô, meu compadre Natanzinho. Olha, parece que eu tô no faroeste, olha. Olha.

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1: 4 horas.
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0: 4 e 1.
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0: 4 e 3.
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0: e 21.
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2: Padre, né?
3: Oi, Lua.
2: Adivinha só que essa cabocla que tá chegando aí?
3: É Carolina.
2: Adivinha. Toma cuidado, senão ela vai acabar a forró da gente agora mesmo.
3: Maria.
2: Samuel Cano. Carolina.

0: Ô, Lua, ainda vai lá, ainda chega lá, Lua?
1: Ah, no Ceará? Vou amanhã mesmo.
0: É, lá só quer. Só pensa em namorar.
1: 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Vergonha.
0: Vergonha tu é.
1: Vai lá com a Carolina.
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3: 4h25.
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3: 4h26.
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3: 4 e 28.

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1: 4 horas e 30 minutos.
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1: 4:32.
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1: 5 horas.
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1: 5 e 1.
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1: 5 e 2.

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1: Cinco e três.

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1: Cometa Celular 5 e 5.

Muito bem, aí Moré FM voando livre com sucesso, né, galera? Cheguei, né? Daqui a pouquinho então pinta para você o seu programa Top Brega. Desde já agradecer o carinho, a companhia da galera que está na cidade e para você também em toda a região, se ligando melhor. Essa é a sua 96 FM. Eita, nós! 5h35, hein? Berlim, take my breath away.

0: Muito bem, tá aí pra você, Joana. Amanhã, talvez, daqui a pouquinho, o Top Brega, viu? Suzy e Tico de Manguinha estão ligados.
1: 5h51.
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3: Oi, Virgem Santana.
0: Oi, Lorena. Saudade com Gino Vanelli. Subin lá. Alô, galera da Cigana, alô, Cinesia, alô, Jorginho da Cigana. Boa tarde, meu povo. Daqui a pouquinho, Top Brega, hein?

0: Muito bem, Glenn Medeiros, né? Nothing's gonna change my love for you. Valeu, galera. Daqui a pouquinho, Top Brega.
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0: Muito bem, galera. Boa noite, Peritiba. Boa noite, Microrregião. Olha, começando o seu Top Brega, o brega mais brega da sua Mano FM. Né, não, Tavinho? Tavinho tá ligado lá no sítio, rapaz. Boa noite, Tavinho. Obrigado pelo carinho da companhia. Alô, meu povo do Machixe. Boa noite, Dona Rita. Já ligou o rádio. Alô, mocinha do bar. Boa noite, galera. Alô, Pernambuco, Malandro, Dona Suzana, Joana, né? Ayla. Eita, as meninas são lá ligadas. Boa noite, obrigado pelo carinho da companhia, né, meu povo? Eita, nós, a LN Pasto, João Paulo Darco, a galera ouvindo a gente lá no cantinho, no Maçambão. Olha, a nossa amiga, rapaz, tá ligadinha também, né, Mara? Mara tá ligada lá em Ibiaporã. Boa noite, meu povo de Ibiaporã. Saudade, né, rapaz? Nunca mais fui em Ibiaporã. E a galera do Angico Ouro Verde de São Mateus, aquele abraço, né, não, meu povo? 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Não, Jadla? Cadê Jadla? É aí, Jadla. Cadê? Pai, embora, Jadla. Fale, jovem.
1: Tá na pedisotama.
0: Ah.
1: Sou Jadla.
0: Nós sabemos que é você, Jadla. E o meu programa é bom ou é ruim?
1: Mamãe tá mil. Mil, mil.
0: Tá vendo? A Maurinha hoje não tá lá, não. A Maurinha tá na rua. É o Luciano, né? O Luciano tá lá.
1: Oi, Gil Satana.
0: Oi.
1: O radinho tá ligado aqui, viu?
0: Desligue não, deixa ele ligado, viu, rapaz? É, 6:03. Deixa eu mandar um alusão, velho Matheus do Barrigão, Dona Ivonice, lá em Gringo Toia, Carlos, o povo tá me ouvindo lá na Baixa Vida, né, velho Matheus? É. Deixa eu mandar um alusão lá pra velho, também tá ligado. Bia, chegou, Dona Creuza, já ligou o rádio, Bia, mas Dona Creuza. Ah, parar na Baixa Vida, né, rapaz? Tem que ir lá. Alô, Bin Laden, na Lodeiro Vermelho, povo lá também do São Joaquim. Boa noite, meu povo. Pediu de hora. Dorme até 8:00 da manhã, 10:00 da manhã. Ei, pedo velho. 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É, rapaz. E hoje é que dia?
1: Hoje é sexta, é Zé.
2: Hoje é sexta.
0: Hoje é sexta. E amanhã é sábado, Zé. Alô, Irian, ouvindo a gente? Alô, Sandra, já ligou o rádio? 6:05. Eu mando uma alusão para a Jeanne, Dona Denise, lá em Baixa Grande. Alô, Dona Xandinha, alô, Godofredo, alô. Daiane, Dona Vera, boa noite, meu povo. Obrigado pelo carinho da audiência, galera de Baixa Grande. Daí, Vuliquinho, tá ligado? 6:05. E a galera de Tapira, né, Mira? Lá em Pé de Serra, boa noite. E a galera da Rua do Meio, Rua do Campo, aquele abraço, pessoal do Poço Bonito, hein? Eita, Piramu, tá frio é aí, menino.

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2: Como é que é, Zé? Tá tão frio?
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2: Não, saudade de tomar uma pizza de manhã pra me esquentar nesse frio, Zé. Rapaz, e a velhinha matadeira de galinha, a exterminadora de galinha, ela fica numa alegria de matar pobre das galinhas, rapaz. Tu é... Não é não, dona Irene? Lá no Cansação, é, rapaz.
3: Mas hoje, acabei de matar a galinha agora.
2: Olha, e ela fica numa alegria, você vê a voz dela, aquela alegria, exterminou a pobre da galinha. Pra mim, vó Bizuí na outra vida era uma raposona, não é?
3: Mas hoje, acabei de matar a galinha agora.
2: Você vê que alegria que ela fica, rapaz. É o que, Lorena?
4: Lorena, bota a música de O Celestial da Noite de Amado Batista.
5: Amado Batista.
2: Como é que é o negócio?
4: Lorena, bota a música de O Celestial da Noite de Amado Batista.
5: Amado Batista, rapaz.
4: Amado Batista.
2: Eita lasqueira, rapaz. É, Zé, canta uma toada aí, vai uma toada, vai do top brega.
6: Dilson Santana, vou lhe dizer, Dilson Santana, eu vou lhe falar. Tô aqui no município de Quixabeira, não nego meu natural. De noite você vai fazer o top brega, vai botar pra arrombar. Aí.
2: Zezão, aqui eu boto tocando mesmo, viu, rapaz, né não? Vanusa Guilherme tá ouvindo nós, o Bisuí, mara tanta gente, né? Alô, galera de Novolândia, Serrolândia, né? O pessoal me ouvindo, a galera lá no Bairro de Simone, lá em São José do Rio de Jacuípe. Alô, Tati, lá em Capim Grosso, tá ligadinha, né, Tati? É, não perde meu programa, obrigado pelo carinho da audiência, viu, Tati? Né não, dona Rita? E Bierra chegou, Bierra ligou o rádio, dona Creuza aí, na Baixa Verde. Deixa eu mandar um alusão também pra dona Creuza lá no Carrasco, Lourival. Né, Mira? Povo de Itapirã montar, menino, tive lá. Ô, frio da gota serena, viu? Até hoje eu tô tremendo, tu é doido. Ô, neguinho, a padaria do Aguinho, né, filha? Esse final de semana eu vontade de bater perna lá nos Angicos, né? Hilton Vargas, o homem da lua. Seu adeus doeu demais.
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2: Ah, aí nós tomamos uma, né, meu filho? Deus tá vendo. 6:17.
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0: Eita, música bonita, né, Valdir, meu primo lá de Itapipu, viu? Nós, rapaz, tá ligado no programa, obrigado pelo carinho da companhia, viu, meu povo? Olha, 6h28, o povo me perguntando aqui, vovó Bizuí, é vovô ou vovó, voz de homem da gota? A voz de homem, né? É vovó, rapaz, o povo tá pensando que é homem, vovô. E agora ela com o chapéu parece ser Madruga. Se você chegar lá, você não parece que é uma véia, não. Parece que é um velho. Que a cara de ser Madruga. Mas vou isso aí. Aí o povo tá perguntando aqui, que a voz de homem. É uma véia mesmo. A véia matadeira de galinha. Agora, chegar na casa dela, você não conhece, não. Um bonelzão velho de ser Madruga. Se for meio dia correndo com os pratos na mão.
1: Mas não, Gis, acabei de matar a galinha agora.
0: Olha que alegria da peste de terminar a galinha. Pensa numa véia que gosta de matar a galinha. Coitada das galinhas, né? A bichinha já anda assustada. Já tomou café, Zé?
2: Eu já terminei de tomar café, já terminei, graças a Deus.
0: Já encheu o bucho?
2: Café aqui. Agora eu tô falando com você, já terminei já. Eu comi um cuscuzinho com salsicha. Um cafezinho com leite nos peitos, é bom, né?
0: É pra bom.
2: Café com leite.
0: Isso.
2: E aí eu já tomei um café de boa, tô cegado, entendeu? Entendeu, cachorrinho de bico, entendeu? Entendeu disso, você tá vendo, Lourinho?
0: Entendi. Cadê Jale lá? Canta um zum-zum-zum aí, vai Jale lá. Cadê ela?
3: Tio Santana, boa noite, tio Santana. Sou Jale.
0: Sim.
3: Coloca a música do zum-zum-zum.
0: Canta pra nós, vá.

0: Vai doer. Vanusa do Ribeiro também ouvindo nós. Deixa eu ver aqui quem é aqui, que ela é. Bora!
1: Alô, seu Satanás. Boa noite.
0: Boa noite.
1: Eu quero oferecer uma música.
2: A minha prima Camila. Que vem de São Paulo. Aqui na esquina na casa do tio Belê. E minha vovó queia.
1: Nas Lagoinhas.
2: E tia Kelinha.
1: E minha mãe.
2: E meu pai Guilherme.
1: E tudo igual da Lagoinha.
2: Valeu, boa noite.
0: Boa noite. Né, Paulinho das Piadas tá ligado, Pedinho de Ovo tá ligado, Cajé no Buzeiro tá ligado, Idelmar lá em Riachoeiro também tá ligado. Bora! Toca o que agora? Cristiano Neves, já vai. Pedir pra Lua, música do Hilton Varga, né, dona Rita do Machixe, é. Não é não, meu povo das almas, todo mundo ligadinho lá, boa noite legal, lá em Miguel Comum, alô, seu Pupu, esposo Neide Góes, também tá ligado, viu, rapaz, não perde meu programa, viu, galera das almas, boa noite. Bom, agora a gente fala pro final do programa. Porque senão o programa aqui não toca música e o povo não gosta de negócio de converseiro. O povo gosta de música. Converseiro é lá na casa de vovó Bizuí. A minha conversadeira. Boa noite.
3: Sou Jade.
0: Ah. E o meu programa é bom ou é ruim?
3: Seu programa mata mil. Mil.
0: Tá vendo, Danduji? Mil, carinho, Lilian. Cuidado da vida, galego dos cocos.

0: Grande Raíla, né? Um abraço, povo da Palmeirinha, tá ligado? Boa noite, Luíque, Lubia. Povo da Palmeirinha, sempre me ouvindo, né, pai? Dona D também não perde meu programa. Negadinho ainda mora na Palmeirinha, velho. Um abraço aí pra todo o povo da Palmeirinha, hein? 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Ó, cadê aqui de mar, rapaz? Sumiu, hein? É, rapaz, será que o povo de São Paulo mastigando uma farofa? Mais zica? Pois é, pois é, pois é. Cadê o rapaz? Suzy mandou um áudio logo cedo. Cadê o áudio de Suzy? Boa, Suzy.
1: Dilson, aqui é Suzy de Manguinha. Passa uma música, quero conhecer para meu esposo Tico, você, meus filhos, minha mãe Pepeita, minha tia Frazinha, minha prima Ciona e todos que estiverem na escuta. Tô ligado.
0: Muito bem.
2: Boa noite, Gilson Santana. Aqui é Zé Maria do povoado Tenquinoso, em Gocumon. Gostaria de ouvir, Gilson Santana, a música de Pirulito Baby. E deu oferecer para minha filha Jade Eloá, aqui no povoado Tenquinoso, em Gocumon. Valeu, obrigado. Tchau.
0: Depois mandei ela pedir Pirulito Baby. Só segunda eu toco Pirulito. Já toquei ontem Pirulito Baby, né? Bota o áudio, manda ela falar. Aqui a gurizada tem prioridade, né, Alexandre de Museu? Professor Zé Carlos lá na Vila do Coelho. Tá ouvindo nós. Lúcia também tá ouvindo. Lúcia da Dias Dávila. Muito bem, Lúcia Dias Dávila.
3: Boa noite, Gil Santana. Eu tô por cá, por Tapiramutá, Bahia. E aqui tá fazendo um frio da gota, viu, meu irmão? Quer que você ofereça a música de Top 10? Pra mim e pra meu pai.
0: Muito bem. Olha, em nome de quem? 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Alô, Norte de Belém, rapaz. Olha, 6h45, bora, Madão!

homenagem ao cantor e compositor Milton Lamas.

0: A primeira música tu é boa, e outro boa, e outro boa, retar aí, ó. Bota pra torar, eu tô na rocha.
1: Boa noite de Santana, boa noite, vovó, vizinho, sou Jadila. Coloca a música do

0: rapaz, é que eu tô pegado com esses meninos, né, rapaz? O ano todo, piruriru, riru, baby. Ah, rapaz, vocês não enjoam, não, é? Ah, rapaz. Eita, nós, galera, 6h56. Vou encerrar, vou pegar o beco, né? Tocar música até o final aí. Desejar pra todos vocês um bom fim de semana. Alô, Neguinho! Ah, na padaria também, ali, tô ouvindo nós. Bom fim de semana pra todo mundo, que Deus abençoe a todos. Eu volto segunda-feira, né? A partir das 5 da manhã no seu Despertar Chapada. Valeu, gente. Aquele abraço.
1: Manda um abraço aí pro meu amigo Antônio lá na Lagoa do Pires.
0: Valeu, gente. Bom fim de semana, hein? Fui. Tchau.
1: Bom demais.

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1: Investimentos em infraestrutura social e acesso a serviços públicos essenciais.
2: É o dinheiro, que gera mais emprego, que gera mais renda, que gera mais desenvolvimento e que gera conquista para todo mundo. Esse é o dinheiro bom.
3: E ainda, fortalecimento do empreendedorismo.
1: Mais oportunidades para contratação de serviços pelo governo federal.
3: Desenrola MEI. Microempreendedores individuais que estão na dívida ativa poderão limpar o nome da empresa. Gabriela Noronha.
4: A iniciativa vai atender mais de 3 milhões de MEIs que possuem pendências na dívida ativa da União.
1: Você vai ouvir também incentivo à produção aliada à preservação ambiental.
3: O Fundo Amazônia vai investir até 230 milhões de reais para fortalecer negócios na Amazônia Legal. André de Barros Lima.
5: O apoio inclui assistência técnica, formação, capacitação, assessoria para gestão e regularização documental.
1: Hoje na apresentação da Voz do Brasil, eu, Mariana Jungmann e Luciano Seixas.
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1: Ambulâncias, unidades odontológicas, inauguração de institutos federais e mais de 1.600 moradias.
3: O governo do Brasil realizou várias entregas nesta sexta-feira na saúde, educação e habitação, com investimentos de mais de R$1 bilhão pelo Programa de Aceleração do Crescimento.
1: A entrega foi feita ao mesmo tempo em 12 cidades diferentes.
6: Todas as entregas foram simultaneamente em cidades dos estados de São Paulo, Rio de Janeiro, Pernambuco, Amazonas, Piauí, Alagoas e Sergipe, com participação de ministros e autoridades locais por videoconferência. Na educação, foram inaugurados 10 novos campi de institutos federais, com investimento de R$206.600.000, sendo R$196 milhões do novo PAC. As unidades ampliam a oferta de ensino técnico e profissionalizante, parte do plano de expansão da rede federal, que prevê a construção de 111 novos institutos em todo o país, com potencial para criar 155 mil novas vagas. O ministro da Educação, Leonardo Barchini, destacou que o governo investe em educação de qualidade e oportunidades para os estudantes.
7: Você entra aqui no ensino médio, você pode fazer graduação, você pode fazer licenciatura, você pode fazer curso subsequente, você pode fazer mestrado, doutorado, enfim. Isso aqui abre as portas para todas as oportunidades que os nossos jovens precisam.
6: Na saúde, o governo do Brasil anunciou investimentos de R$464.800.000 para fortalecer o Sistema Único de Saúde. O pacote inclui a entrega de ambulâncias, unidades odontológicas móveis, micro-ônibus para transporte de pacientes, equipamentos para hospitais e unidades básicas de saúde, além da ampliação do programa Agora Tem Especialistas. Também foram inauguradas novas estruturas hospitalares e anunciadas ações para ampliar o atendimento especializado e incentivar a inovação tecnológica no SUS. Explica o ministro da Saúde, Alexandre Padilha.
8: Que é o Brasil ter cada vez mais capacidade de produzir aqui no Brasil os medicamentos, as tecnologias, o conhecimento necessário para cuidar da saúde do nosso povo, para a gente ficar soberano.
6: Na habitação, 1.619 novas moradias do programa Minha Casa Minha Vida foram entregues simultaneamente em 6 estados, beneficiando cerca de 6.500 pessoas. O investimento é de aproximadamente R$263 milhões. O ministro das Cidades, Vladimir Lima, disse que somadas as entregas realizadas nessa semana, já são 1.753 novas moradias destinadas a famílias de baixa renda em diferentes regiões do país.
9: Hoje nós temos 2 milhões e 500 mil moradias contratadas no âmbito do programa Minha Casa Minha Vida. E vamos chegar até 3 milhões no final deste governo.
6: O presidente Lula defendeu investimentos em infraestrutura social e o acesso da população a serviços públicos essenciais.
2: Dinheiro bom é dinheiro investido em obra, em educação, em saúde, em ferrovia, em rodovia. É o dinheiro, que gera mais emprego, que gera mais renda, que gera mais desenvolvimento e que gera conquista para todo mundo. Esse é o dinheiro bom.
6: Somadas, as ações dessa sexta-feira representam mais de R$930 milhões em investimentos nas áreas de educação, saúde e habitação. Reportagem Pablo Mundim.
3: E o presidente Lula sancionou lei que cria a Universidade Federal do Esporte, vinculada ao Ministério da Educação.
1: A universidade vai, em um único local, desenvolver atividades de ensino, pesquisa, extensão e inovação, voltadas ao desenvolvimento da ciência do esporte.
3: Entre as finalidades estão capacitar profissionais para atuar em organizações esportivas e no treinamento de atletas e incentivar a produção de conhecimento científico e tecnológico na área.
1: Com sede em Brasília, a universidade poderá instalar campi em outros estados.
3: Mais fôlego para quem empreende no Brasil.
1: Essa semana, o governo federal anunciou medidas para quem trabalha como MEI.
3: Hoje foram anunciadas mais duas novidades: o Desenrola MEI, voltado para quem precisa regularizar dívidas fiscais,
1: e a expansão do Contrata Mais Brasil, plataforma que conecta os empreendedores que querem prestar serviços a órgãos públicos.
4: O Desenrola MEI vai permitir que microempreendedores individuais de todo o Brasil renegociem dívidas tributárias. A iniciativa vai atender mais de 3 milhões de MEIs que possuem pendências na dívida ativa da União. Serão atendidos empreendedores com débitos de até 20 mil reais. Entre as facilidades inéditas está o parcelamento dos débitos em até 145 meses ou mais de 12 anos. Os descontos sobre juros, multas e encargos legais podem chegar a 70%. Annelise Lenze, procuradora da Fazenda Nacional, explica o objetivo.
10: É um programa de transação tributária customizado para sustentabilidade do pagamento e para a saúde financeira desses MEIs e que vem fechar o ciclo de estímulo a novos créditos, a novos negócios, ao desenvolvimento econômico e social e a proteção também, proteção social de cada um desses MEIs.
4: Outra nova medida é a expansão do Contrata Mais Brasil, que facilita a contratação de microempreendedores individuais. O profissional se cadastra na plataforma e pode prestar serviços para os governos federais, estaduais e municipais, como pintura, manutenção, entre outros. O programa agora terá 141 atividades econômicas contempladas. Antes eram 107. Foram incluídos serviços como alimentação, fotografia, produção cultural, estética e organização de eventos. Além disso, mais instituições estão aderindo à plataforma. Quase 90 novos órgãos aderiram ao sistema, incluindo o Banco do Nordeste e a Fiocruz. O ministro do Empreendedorismo, Paulo Pereira, fala quantos empreendedores podem ser alcançados com as mudanças.
11: Bancos públicos, empresas estatais, serviços federais passam a incluir os seus serviços no Contrata Mais Brasil, ao mesmo tempo que mecanismos de busca ativa desses MEIs farão um esforço para incluir algo como um potencial de 5,5 milhões de MEIs, algo como que pode chegar a 6 milhões de MEIs na plataforma pública. Então, uma plataforma de compras públicas voltada para os MEIs.
4: Os anúncios fazem parte de uma série de medidas anunciadas para os microempreendedores. Na segunda-feira, o presidente Lula já havia enviado ao Congresso Nacional a proposta de reajuste do teto de faturamento do MEI, de 81 mil para 140 mil por ano. Atualmente, o Brasil possui mais de 16 milhões de microempreendedores individuais. Reportagem Gabriela Noronha.
3: Quem tem interesse em participar do Desenrola MEI poderá acessar o sistema a partir do dia 6 de julho no site www.regularize.pgfm.gov.br.
1: O programa Gás do Povo agora chega a 100% dos inscritos no Cadastro Único de Programas Sociais do Governo do Brasil.
3: São mais de 15 milhões de recargas do botijão de gás de 13 quilos que estarão disponíveis aos beneficiários a partir do próximo dia 10 de julho.
12: Para a dona de casa Maria José de Carvalho, o botijão de gás na cozinha é motivo de alívio. Moradora do Sol Nascente no Distrito Federal, ela recebe o botijão gratuitamente por meio do Programa Federal Gás do Povo. Segundo Maria, foi graças ao programa que ela deixou para trás o fogão a lenha.
13: Quando eu morava no barraco de madeira, eu cozinhava na lenha, porque aqui é uma quadra que ninguém presta nada para ninguém, né? Agora melhorou um pouco.
12: Lançado em setembro de 2025 para substituir o antigo Vale Gás, o programa Gás do Povo é administrado pelos Ministérios de Minas e Energia e do Desenvolvimento e Assistência Social, Família e Combate à Fome. Segundo o governo federal, já são quase 15 milhões de recargas gratuitas realizadas em todo o Brasil desde o início do programa, como explica o ministro de Minas e Energia, Alexandre Silveira.
14: É 100% de cobertura. Já são 15 milhões de recargas. Hoje o país todo está coberto. Onde não tem revenda, as distribuidoras estão chegando com a entrega em veículos móveis e todo o público-alvo, que é o público do Cade Único, já recebe o botijão de gás, essa grande medida de proteção social.
12: Em julho, os beneficiários do programa poderão retirar a recarga gratuita do botijão de gás de 13 quilos a partir do dia 10. O benefício ficará disponível até 9 de agosto. A retirada do botijão pode ser feita diretamente nas 26 mil revendas credenciadas, espalhadas por mais de 4.800 municípios brasileiros. Com locução de Nazi Brum, reportagem de Gabriela Noronha.
1: Nacional Antifacção foi inaugurado nesta sexta-feira, no Rio de Janeiro.
3: A nova estrutura, lançada pelo Ministério da Justiça e Segurança Pública, integra o programa Brasil contra o Crime Organizado.
1: O objetivo é apoiar as ações integradas desenvolvidas pelas Forças de Segurança Pública.
3: Além do Rio de Janeiro, o escritório já está presente em São Paulo e estará posteriormente em Foz do Iguaçu, no Paraná.
1: Segundo o ministro da Justiça e Segurança Pública, Wellington César Lima, a medida quer aproximar a união dos principais centros de atuação do crime organizado no país.
15: Visa exatamente que nós venhamos a nos aproximarmos mais das realidades específicas de determinados estados da federação, como no caso do Rio de Janeiro e São Paulo. Também teremos um ponto em Foz do Iguaçu. Fundamental que, para a fluidez dessas informações locais, estabelecimento de estratégias customizadas específicas para cada realidade local, o Ministério da Justiça se faça presente.
3: Em 2016, foi sancionada uma nova lei contra o tráfico de pessoas, que virou um marco para o Brasil.
1: Ela aumentou a possibilidade de investigação, a criminalização e as penas, além de garantir maior assistência às vítimas.
3: Para celebrar os 10 anos da lei, novas parcerias foram firmadas para combater esse tipo de crime.
16: Disfarçado de oportunidade de trabalho no exterior, o tráfico de pessoas segue fazendo vítimas no Brasil. Uma nova rota identificada pelo Ministério da Justiça e Segurança Pública tem um destino líder, Camboja, na Ásia. 44 brasileiros foram aliciados no ano passado para atuarem em centros de crimes digitais naquele país, como explica o diretor do Departamento de Migrações da Secretaria Nacional de Justiça do Ministério da Justiça e Segurança Pública, Vitor Semple.
17: Brasileiros estão sendo vítimas de esquemas, os chamados scam centers, que são brasileiros sendo transportados, exportados por meio de aliciamento para o Camboja e para os outros países para dar golpes digitais em brasileiros aqui no Brasil.
16: No ano em que a Lei Brasileira de Enfrentamento ao Tráfico de Pessoas completa 10 anos, o Ministério da Justiça lançou duas parcerias para ampliar as ações de prevenção desse crime no país. A primeira é no campo dos esportes, com a criação de uma cartilha que orienta atletas, familiares, treinadores, dirigentes e demais profissionais sobre os riscos do aliciamento por falsas promessas de contratos e oportunidades esportivas. Para o coordenador-geral de inteligência esportiva do Ministério do Esporte, Diogo Silva, grandes eventos esportivos podem ajudar a dar visibilidade ao tema.
18: Colocando isso dentro do contexto atual que nós estamos vivendo, onde a Copa do Mundo Futebol Feminino vai ter a oportunidade de apresentar essa proposta para as pessoas e alertar as pessoas.
16: Outra iniciativa é a campanha da Agência Nacional de Aviação Civil para conscientização sobre tráfico de pessoas e trabalho escravo. De acordo com Diana Helena Ferreira, da Agência Nacional de Aviação Civil, profissionais que atuam em aeroportos são capacitados para reconhecer situações de risco e denunciar.
19: Por meio dos treinamentos, eles conseguem identificar sinais, né, que algumas, né, possíveis vítimas podem manifestar, como de nervosismo, às vezes não saber responder determinadas perguntas dos agentes, né? Eles sabem um canal, por exemplo, para acionar a Polícia Federal ou outro órgão policial que esteja no aeroporto.
16: Os homens já foram maioria nos casos de tráfico para trabalho em condição análoga de escravo. Mas dados recentes do Ministério da Justiça e Segurança Pública mostram que as mulheres passaram a ser as principais vítimas, principalmente quando se refere à exploração sexual. Quanto à faixa etária, a maioria das pessoas identificadas está em idade economicamente ativa, entre 18 e 59 anos. Reportagem Graziele Bezerra.
1: E mais um aliado no combate ao feminicídio.
3: Está em construção uma linha do tempo que mostra o caminho percorrido pelas vítimas de violência desde o primeiro boletim de ocorrência.
1: Com esse histórico, será possível criar mecanismos de alerta para a atuação preventiva das autoridades antes que o crime aconteça.
20: Os casos de feminicídio no Brasil recuaram 11,45% nos primeiros meses após o lançamento do Pacto contra o Feminicídio em fevereiro deste ano. E isso representa 30 vítimas a menos em relação ao mesmo período do ano anterior. Ainda assim, entre abril e maio, 232 mulheres foram assassinadas em razão do gênero. E para fortalecer a luta contra o feminicídio, uma nova estratégia está sendo desenvolvida. Trata-se de uma linha do tempo que cruza dados dos boletins de ocorrência de violência doméstica registrados pelas vítimas. A ideia é agir preventivamente, como explica a idealizadora do sistema, Luana Teixeira, servidora da Secretaria Nacional de Segurança Pública.
21: O feminicídio, ele é o final de toda uma escalada da violência. A partir do momento que essa mulher entrar num ciclo de violência, no primeiro boletim de ocorrência, nós vamos emitir um alerta para todas as autoridades envolvidas, né? Para que ela não chegue no ápice do feminicídio. Como a gente observou, 15% morrem até 12 meses e 18% morrem até 24 meses. Nossa expectativa principal é essa, é salvar vidas em vez de contar as mortes.
20: A ferramenta faz parte do Centro Integrado Mulher Segura, uma estrutura dentro do Ministério da Justiça e Segurança Pública que usa inteligência e integração de dados para proteger mulheres em todo o Brasil. Para a construção da linha do tempo, foram reunidos dados das secretarias de segurança estaduais e do Banco Nacional de Boletins de Ocorrência. Com as informações, também é possível construir um histórico de atuação dos agressores, de acordo com Luana Teixeira.
21: Às vezes ele comete uma violência aqui no estado, mas aí vai para outro estado e lá não consta que ele cometeu essa violência, porque os sistemas não se conversam. E com Mulher Segura, você vai conseguir olhar tudo isso. Eu consigo ver que esse cara já fez, já praticou violência em vários outros estados.
20: Embora a plataforma ainda esteja em fase de estruturação, já conta com perfis específicos para delegacias e órgãos do judiciário, possibilitando notificações automáticas e a visualização do histórico da vítima e do agressor em diferentes estados. O próximo passo é integrar esses dados ao Sistema Único de Saúde para detectar casos de violência subnotificados. Reportagem Luciana Colares de Holanda.
3: O governo do Brasil finalizou a cessão da área da favela do Moinho para o governo de São Paulo.
1: O terreno na capital paulista era da União e abrigou cerca de 850 famílias.
3: Hoje, no ato de assinatura, a ministra da Gestão e da Inovação, Esther Dweck, destacou o atendimento habitacional às famílias como parte da negociação.
22: Eu acho que esse momento agora ele vai encerrar um capítulo e começar um novo, né? Justamente naquela área que era a favela do Moinho, que agora vai se tornar o Parque do Moinho. Para que a gente pudesse transformar aquela área num parque, a gente precisava garantir a moradia digna para as pessoas que estavam ali naquela região. O governo federal, por meio do Minha Casa Minha Vida, entraria com 180 mil e o governo do estado com 70 mil para permitir que as pessoas pudessem comprar uma casa de até 250 mil. A grande maioria pôde ficar no centro da cidade, porque essa é uma área extremamente central e essa era uma dos pleitos das famílias, que elas não fossem deslocadas do centro da cidade.
1: Até agora, 84% das famílias já estão com novos imóveis contratados.
3: O governo paulista terá 48 meses para concluir as obras de construção do novo parque.
1: Apoio às comunidades da Amazônia que atuam com produtos da biodiversidade.
3: Serão financiadas ações para fortalecer os negócios com foco na conservação ambiental.
0: O Fundo Amazônia vai investir até 230 milhões de reais para fortalecer

0: extrativistas, ribeirinhos, agricultores familiares e demais povos e comunidades tradicionais. O apoio inclui assistência técnica, formação, capacitação, assessoria para gestão e regularização documental. Também contempla serviços de adequação sanitária e ambiental, certificação, agregação de valor, acesso a crédito e a mercados. Ao todo, o edital poderá apoiar ações em até 106 municípios da Amazônia Legal. A chefe do Departamento de Gestão do Fundo Amazônia do BNDES, Fernanda Garavini, destaca a importância dessa parceria entre o banco e o Ministério do Meio Ambiente e Mudança do Clima.
1: Com essa parceria, o Ministério de Meio Ambiente e Mudança do Clima e o BNDES, usando os recursos do Fundo Amazônia, pretendem transformar a produção sustentável dos territórios amazônicos em negócios mais estruturados, capazes de gerar renda, ganhar escala e acessar novos mercados, sem abrir mão da conservação da floresta e dos modos de vida dessas populações, que protegem a floresta.
0: Gerido pelo BNDES, sob coordenação do Ministério do Meio Ambiente e Mudança do Clima, o Fundo Amazônia já apoia mais de 150 projetos, estando presente em 73% dos municípios dos 9 estados da Amazônia Legal. Reportagem André de Barros Lima.
2: O Exame Nacional do Ensino Médio 2026 já contabiliza mais de 5 milhões de inscritos.
3: É o maior número já registrado pelo exame desde 2022.
2: Entre as principais novidades dessa edição está a inscrição automática dos estudantes concluintes do ensino médio da rede pública.
3: Outra mudança foi o aumento no número de municípios onde as provas serão realizadas.
2: Nesse ano, o exame será aplicado nos dias 8 e 15 de novembro em todos os estados e no Distrito Federal.
3: É a principal porta de entrada para a educação superior no Brasil.
2: É utilizado para ingressar em universidades públicas por meio do Sistema de Seleção Unificada, o SISU, ou em instituições privadas pelo ProUni, o Programa Universidade para Todos.
3: Também é utilizado por estudantes que buscam financiamento em instituições de ensino pelo FIES.
2: E fique de olho, as inscrições para quem quer participar do FIES abrem no dia 14 de julho.
4: O Ministério da Educação publicou o edital do processo seletivo do FIES, Fundo de Financiamento Estudantil, para o segundo semestre de 2026. As inscrições são gratuitas e estarão abertas de 14 a 17 de julho, exclusivamente pela internet no endereço acessounico.mec.gov.br/FIES. Neste ano, o MEC oferece mais de 112 mil vagas para o FIES, considerando os processos seletivos do primeiro e do segundo semestre. Para se inscrever, é necessário ter participado do Exame Nacional do Ensino Médio, o Enem, a partir da edição de 2010. No exame, o candidato deve ter obtido média aritmética de, no mínimo, 450 pontos nas 5 provas, sem ter zerado a redação. Além disso, não deve ter participado na condição de treineiro. Outra exigência é possuir renda bruta familiar mensal por pessoa de até 3 salários mínimos. O resultado da pré-seleção na chamada única vai ser divulgado no dia 30 de julho. Reportagem Júlio César de Oliveira.
3: A Advocacia Geral da União notificou hoje a Google, controladora do YouTube, para que retire do ar perfis que promovem e facilitam a criação de plataformas de apostas não autorizadas a operar no país.
2: Os perfis em questão divulgavam conteúdos com tutoriais de como criar uma plataforma de cassino, por exemplo, ou de estímulo ao jogo do bicho, que é proibido pela legislação brasileira.
3: Apostas de cota fixa, como as chamadas bets, só podem ser exploradas mediante prévia autorização do Ministério da Fazenda.
2: E essas foram as notícias do Governo do Brasil.
3: Uma realização da Secretaria de Comunicação Social da Presidência da República.
2: Com produção da empresa Brasil de Comunicação.
3: Fique agora com as notícias do Poder Judiciário e do Congresso Nacional. Boa noite, bom fim de semana.
2: A gente volta na segunda-feira. Boa noite.
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6: Você vai ouvir agora notícias do Poder Judiciário.
7: Presidente do STF defende a atuação conjunta das cortes latino-americanas para proteger a democracia.
8: STJ julga primeiro repetitivo em sessão totalmente virtual e define

0: requisitos para a justiça gratuita a pessoas jurídicas.
1: TST recebe relatório sobre estudo inédito sobre a exclusão de pessoas LGBTQIAPN+, no mercado de trabalho.
0: Boa noite, eu sou Marcela Luiz.
1: E eu sou Walter Lima.
0: O presidente do Supremo Tribunal Federal e do Conselho Nacional de Justiça, ministro Edson Fachin, defendeu uma atuação articulada entre as cortes constitucionais da América Latina para fortalecer a proteção da democracia, da independência judicial e dos direitos fundamentais.
1: A declaração foi feita durante o 31º Encontro de Tribunais, Cortes e Salas Constitucionais da América Latina e do Caribe, realizado em Montevidéu, no Uruguai. Fernanda Porto.
2: No evento, Fachin disse ainda que o reconhecimento da democracia como um direito humano autônomo, como está sendo debatido pela Corte Interamericana de Direitos Humanos, poderá fortalecer juridicamente a independência do Poder Judiciário, a autonomia dos tribunais constitucionais, a integridade dos processos eleitorais, os mecanismos de freios e contrapesos, além da proteção das liberdades fundamentais.
0: O Conselho Nacional de Justiça encerrou o primeiro semestre de 2026 com 326 processos julgados pelo plenário e mais de 6 mil processos analisados e arquivados.
1: No período, o órgão também aprovou normas e definiu políticas para o judiciário em todo o país. Marcelo Della Libera.
3: O balanço divulgado pelo CNJ mostra que nos 6 primeiros meses do ano, o plenário realizou 24 sessões, entre presenciais e virtuais. O colegiado também aprovou 15 resoluções de cumprimento obrigatório pelos tribunais e 3 recomendações sobre boas práticas em áreas como gestão processual, inovação tecnológica, direitos humanos, acesso à justiça e melhoria da prestação jurisdicional. Na área disciplinar, o plenário do Conselho julgou 10 procedimentos administrativos disciplinares e aplicou sanções em 8 deles. Também determinou o afastamento cautelar de 9 magistrados durante a tramitação dos processos e analisou 9 revisões disciplinares com aplicação de pena de disponibilidade em 2 casos.
0: Pela primeira vez, o STJ julgou um recurso repetitivo em sessão totalmente virtual.
1: Na ocasião, foram estabelecidos critérios para a concessão da gratuidade de justiça a pessoas jurídicas. Fátima Uchoa.
4: A tese fixada pela Corte Especial do STJ sob o rito dos repetitivos deve ser seguida por todos os juízes e tribunais do país ao analisarem a mesma questão de direito. O colegiado definiu que a pessoa jurídica deve apresentar informações que permitam avaliar a real situação econômico-financeira, não sendo suficiente demonstrar inatividade ou redução do faturamento. Segundo o ministro relator Luiz Felipe Salomão, a concessão da gratuidade de justiça segue regras diferentes para pessoas físicas, que têm presunção relativa de veracidade na declaração de insuficiência de recursos, enquanto a pessoa jurídica deve comprovar não ter condições de arcar com as despesas processuais.
0: Um estudo inédito foi feito sobre a exclusão de pessoas LGBTQIAPN+, no mercado de trabalho.
1: O relatório foi entregue ao TST. Mila Amaral.
5: O levantamento foi realizado pelo Banco Mundial em parceria com o Ministério dos Direitos Humanos e da Cidadania e outras organizações. De acordo com o documento, a exclusão de pessoas LGBTQIAPN+, no mercado de trabalho, tira da economia brasileira mais de 94 bilhões por ano. Isso acontece porque essa população é mais atingida pelo desemprego e pela informalidade e recebe salários menores. Os dados mostram que o desemprego entre pessoas LGBTQIAPN+, é de 15,2% e mesmo empregados, eles ganham em média 10% a menos.
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0: Uma boa noite.
1: Bom fim de semana e até segunda-feira.
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1: Eu sou Paula Groba.
2: E eu sou Ricardo Nakaoka.
1: E estes são os destaques de hoje do Jornal do Senado, que começa agora.
2: Perfis falsos na internet podem virar crime.
1: Comissões debatem impactos do vício em apostas. Casos de ludopatia crescem 140% no SUS.
2: Aprovado reajuste anual para acesso ao microcrédito.
1: Boa noite.
2: Boa noite.
1: Criar um perfil falso para enganar outras pessoas pode passar a ser crime específico no Brasil.
2: A Comissão de Segurança Pública aprovou o projeto que inclui no Código Penal o crime de falsa identidade digital para punir a prática conhecida como catfishing, usada em golpes, assédio e outros tipos de fraude. Repórter Bruno Lourenço.
3: O projeto de lei cria no Código Penal o crime de estelionato ou fraude por meio de falsa identidade digital. O senador Hamilton Mourão do Republicanos do Rio Grande do Sul destacou que a criação de perfis falsos deixou de ser uma mera travessura online para se transformar em uma ferramenta de crimes graves, como a extorsão financeira e a chantagem íntima, gerando prejuízos severos à saúde mental e ao bolso das vítimas.
4: Catfishing é a prática de criar uma identidade falsa online com o objetivo de enganar, explorar, assediar ou fraudar outras pessoas, geralmente em redes sociais ou aplicativos de namoro. Os motivos para o catfishing variam desde a busca por atenção ou bullying, até crimes graves como golpes financeiros, românticos ou de investimento em criptomoedas, que resultam em perdas financeiras substanciais para as vítimas. Extorsão e chantagem por meio de imagens íntimas ou informações pessoais compartilhadas pelas vítimas, chamada sextorção e roubo de identidade.
3: A proposta estabelece que a punição seja agravada se a fraude for cometida com o uso de ferramentas automatizadas, perfis robôs ou se visar a exploração financeira de pessoas vulneráveis, como idosos.
1: E processos de violência doméstica poderão ter análise mais rápida na justiça.
2: Avançou o projeto que garante prioridade aos juizados especializados na tramitação das ações previstas na Lei Maria da Penha. Repórter Rodrigo Rezende.
5: Os juizados de violência doméstica e familiar contra a mulher terão prioridade em relação à chamada justiça comum na análise dos processos relacionados à Lei Maria da Penha. O projeto com esse objetivo foi aprovado pela Comissão de Direitos Humanos. A relatora, senadora Ana Paula Lobato, do PSB do Maranhão, ressalta que essa medida impede conflitos entre órgãos judiciais e dá mais segurança para a mulher vítima de agressão. O relatório de Ana Paula Lobato foi lido na CDH pelo senador Rogério Carvalho, do PT de Sergipe.
6: Ao instituir órgãos judiciais especializados com competência civil e criminal para o processo, julgamento e execução das causas decorrentes dessa violência, a Lei Maria da Penha buscou evitar a fragmentação do atendimento, decisões potencialmente contraditórias e a peregrinação da vítima por múltiplos juízos, assegurando tutela mais efetiva e concentrada.
5: O projeto foi apresentado pela deputada federal Laura Carneiro, do PSD do Rio de Janeiro, e agora será analisado pela Comissão de Constituição e Justiça.
1: E a Câmara dos Deputados pode votar nos próximos dias o chamado PL da Misoginia, um projeto aprovado pelo Senado, que equipara o crime de ódio contra mulheres ao racismo.
2: A proposta torna a prática inafiançável e imprescritível e prevê penas mais duras para quem discriminar as mulheres. A reportagem é de Yasmin Rodrigues.
7: O projeto de lei aprovado pelo Senado em março inclui a misoginia entre os crimes de preconceito e discriminação já previstos na legislação brasileira. Assim como nos crimes de racismo, a conduta passa a ser considerada inafiançável e imprescritível. A autora do projeto, senadora Ana Paula Lobato, do PSB do Maranhão, afirmou que o objetivo é enfrentar um tipo de violência que muitas vezes antecede as agressões físicas e feminicídios.
8: Estatística crescente da violência doméstica que chega até o feminicídio. Então, antes de chegar no feminicídio, se sofre a violência psicológica, a violência financeira, a violência doméstica, para enfim chegar no feminicídio. Para diminuir os casos de feminicídio, a gente precisa primeiramente combater a violência.
7: A matéria recebeu parecer favorável da relatora, senadora Soraya Tronic, do PSB de Mato Grosso do Sul. Se os deputados aprovarem o texto sem alterações, a proposta segue diretamente para a sanção presidencial.
1: Uma audiência pública das Comissões de Direitos Humanos e de Assuntos Sociais discutiu os impactos das apostas esportivas online no Brasil.
2: O debate apontou que a crescente expansão das bets no país exige medidas de proteção aos consumidores. Repórter Patrícia Oliveira.
9: Para os debatedores, os efeitos das apostas esportivas online sobre o endividamento das famílias e a saúde mental dos brasileiros exigem medidas de proteção ao consumidor. Além do cadastramento do CPF nos sites de aposta, também seria necessária a declaração de renda para o controle do valor apostado e a redução da publicidade das bets. O psiquiatra Hermano Tavares destacou o aumento de casos de jogo compulsivo, o vício que afeta um em cada cinco apostadores.
10: É como se fosse uma droga, gente. O SUS teve mais de 100% de aumento de demanda de tratamento para jogo nesse período.
9: O senador Eduardo Girão, do Novo do Ceará, defende o fim das apostas online.
11: Copa do Mundo acontecendo durante esse mês, explodiu a propaganda. Na minha opinião, deveria acabar, proibir. Seja o governo enviando um projeto ou o próprio parlamento deliberar pelo fim.
9: Além de outras propostas em tramitação, um pacote de projetos

0: Os reunidos pela senadora Damares Alves, do Republicanos do Distrito.
1: A pessoas com dependência em jogos de apostas no SUS cresceram 140% entre 2018 e 2025. O dado foi apresentado na audiência pública pela coordenadora do Departamento de Saúde. Os limites para o acesso ao microcrédito podem deixar de ficar defasados.
2: A Comissão de Assuntos Econômicos aprovou um projeto que atualiza esses valores anualmente, com base na inflação, para preservar o acesso de microempreendedores e trabalhadores informais ao crédito. O texto segue para a Câmara dos Deputados, se não houver recurso ao plenário. Repórter Marcela Cunha.
3: O projeto prevê a correção anual dos limites de endividamento para acesso ao Programa Nacional de Microcrédito Produtivo Orientado. O PNMPO oferece crédito para financiar atividades produtivas de microempreendedores, pequenos negócios e trabalhadores informais. Hoje, o Conselho Monetário Nacional estabelece dois limites, até R$ 21 mil em operações de microcrédito na mesma instituição financeira e até R$ 80 mil no total de operações de crédito no sistema financeiro, sem contar financiamento habitacional. Mas esses valores podem ficar defasados com o tempo. O relatório senador Laércio Oliveira, do Progressistas de Sergipe, afirmou que manter os limites sem correção pela inflação reduz ano a ano o acesso dos pequenos empreendedores ao microcrédito.
4: Mais do que facilitar o acesso ao financiamento com taxas justas, a política do microcrédito atua como um motor de incentivo e profissionalização para os microempreendedores. Em vez de apenas injetar dinheiro, o programa qualifica o tomador para que ele identifique o momento exato de buscar o empréstimo e saiba aplicá-lo com foco na produtividade.
3: Pelo texto aprovado, a atualização será anual pelo IGPM, índice usado para medir a variação de preços na economia.
2: Com edição de Paula Groba e trabalhos técnicos de João Lira, o Jornal do Senado fica por aqui. Acompanhe agora as notícias do Tribunal de Contas da União e da Câmara dos Deputados. Boa noite.
1: Uma boa noite e um bom fim de semana.
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6: O Tribunal de Contas da União avaliou se órgãos federais oferecem condições adequadas no ambiente de trabalho para a inclusão de pessoas com deficiência. A auditoria analisou 36 órgãos e identificou barreiras físicas, sociais e organizacionais, além de dificuldades de acessibilidade nos espaços, nos sistemas de informática e nos meios de comunicação. O tribunal também constatou que metade dos órgãos avaliados não possui diretrizes formais de acessibilidade. O TCU recomendou medidas ao Ministério da Gestão, ao Ministério dos Direitos Humanos e a outros órgãos federais. O objetivo é eliminar barreiras e melhorar as condições de inclusão e de trabalho na administração pública federal. Saiba mais em tcu.gov.br.
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7: Deputados definem novas regras para fiscalizar despesas com educação.
8: O projeto cria medidas de saúde para pessoas afetadas por jogos de azar.
7: Avança a proposta que retoma incentivos para o programa Mais Médicos.
9: Boa noite. Comissão de Educação aprova incentivo ao programa Mais Médicos. O repórter José Carlos Oliveira tem as informações.
10: A Comissão de Educação da Câmara dos Deputados aprovou o projeto de lei que retoma incentivos ao programa Mais Médicos, que haviam sido revogados em 2025 diante da lei que criou o programa Agora Tem Especialistas. O texto aprovado permite que os candidatos aos programas de residência médica recebam 10% de pontuação adicional durante o processo seletivo, desde que tenham cumprido integralmente pelo menos um ano de ações em projetos e programas dos Ministérios da Saúde e da Educação, como é o caso do Mais Médicos. Para o relator da proposta, deputado Ismael, do PL de Santa Catarina, a medida tem baixo custo, é fácil de ser operacionalizada e, na prática, vai atrair mais jovens profissionais para o programa Mais Médicos.
11: A gente sabe da importância da presença do programa Mais Médico nesses pequenos municípios. E o projeto do deputado Ismael Alexandrino permite que especialistas em medicina também adentrem ao programa Mais Médico, permitindo um maior acesso da nossa população à saúde, tão fundamental, uma das prioridades, sem dúvida, desafiantes para o nosso país.
10: A proposta de retomada de incentivos ao programa Mais Médicos ainda vai passar pelas análises das comissões de saúde e de Constituição e Justiça. Da Rádio Câmara de Brasília, José Carlos Oliveira.
7: Orlando Silva, do PCdoB de São Paulo, comemora a aprovação na Comissão de Constituição e Justiça do projeto que veda o ensino à distância nos cursos da área da saúde. Segundo ele, a formação presencial é indispensável para garantir a qualificação dos futuros profissionais.
9: Orlando Silva acredita que a medida preserva a qualidade dos serviços prestados à população e evita a formação de profissionais com diferentes níveis de preparo. O deputado também defende a rápida tramitação da proposta no Senado.
5: Trabalho.
7: Professora Luciene Cavalcante, do PSOL de São Paulo, apoia a instituição do piso nacional para os profissionais não docentes da educação. Segundo ela, a proposta garante valorização aos trabalhadores da educação básica e prevê remuneração equivalente a 75% do piso do magistério.
9: Professora Luciene Cavalcante afirma que o projeto conta com fonte de financiamento por meio do Fundeb e pede prioridade para a votação no Senado. Ela argumenta que a medida corrige uma injustiça salarial e reconhece o trabalho dos profissionais que atuam diariamente nas escolas.
5: Educação.
7: Aprovadas novas regras para fiscalização de despesas públicas com educação. A repórter Paula Bittar acompanhou a votação.
12: A Comissão de Constituição e Justiça da Câmara aprovou uma proposta que define regras para acompanhar e avaliar gastos com educação nos estados e municípios. O texto aprovado confere um papel central ao Sistema de Informações sobre Orçamentos Públicos em Educação, SIOP, um sistema eletrônico gerido pelo Fundo Nacional de Desenvolvimento da Educação, o FNDE, que coleta, processa e disponibiliza dados sobre receitas e despesas com educação. O monitoramento da aplicação de recursos na educação será feito por esse sistema, que também será responsável por manter um portal voltado ao cidadão. Estados e municípios deverão publicar no SIOP até 30 dias após o fim de cada bimestre um demonstrativo com as receitas e despesas da educação. Se o relatório não for publicado, o governo federal poderá suspender as transferências voluntárias, com exceção das destinadas à educação, saúde e assistência social. Durante a discussão da proposta na comissão, o deputado Patrus Ananias, do PT de Minas Gerais, ressaltou a necessidade de garantir transparência nos gastos públicos.
13: Esse projeto me tocou muito o coração, porque eu penso que nós vivemos uma época em que nós aqui na Câmara dos Deputados, parlamentares, precisamos mandar um recado claro, passar uma imagem para o povo brasileiro, da nossa correção, do nosso rigor, da nossa transparência na aplicação dos recursos públicos, que não podem ser destinados a projetos mirabolantes, a obras inacabadas, mas destinados prioritariamente às políticas públicas que promovem o desenvolvimento do nosso país.
12: O projeto que define regras para acompanhar e avaliar gastos com educação nos estados e municípios já pode seguir para a análise do Senado, a menos que haja recurso para votação pelo plenário da Câmara. Da Rádio Câmara, de Brasília, Paula Bittar.
5: Saúde.
9: Hélio Lopes, do PL do Rio de Janeiro, é autor de projeto que estabelece diretrizes para a caderneta de saúde da gestante e do bebê no SUS. Entre as medidas previstas, o texto determina o uso de terminologia baseada no sexo biológico e veda a adoção de linguagem neutra.
7: Segundo Hélio Lopes, a proposta também define que as cadernetas de pré-natal sejam voltadas exclusivamente à proteção da saúde da mãe e do bebê, sem conteúdos que estimulem a interrupção da gestação. O projeto ainda prevê orientações sobre denúncia e proteção em casos de violência sexual.
9: Projeto de Felipe Beccari, do Podemos de São Paulo, cria uma política de incentivo à produção e ao acesso a medicamentos genéricos de uso veterinário. O deputado propôs estímulos para empresas que produzem esses medicamentos e adotem políticas de preços mais acessíveis.
7: De acordo com Felipe Beccari, a medida busca reduzir os custos dos tratamentos veterinários e ampliar o acesso da população aos cuidados com os animais. Ele acredita que o fortalecimento crescimento do mercado de genéricos pode estimular a concorrência, beneficiar tutores e contribuir para o bem-estar animal.
14: Direitos humanos.
9: O projeto cria uma pensão especial para pessoas que adquirirem deficiência permanente em decorrência de violência doméstica. Um dos autores da matéria, Dimas Gadelha, do PT do Rio de Janeiro, explica que a ideia é indenizar as vítimas sem renda suficiente para garantir o próprio sustento.
7: O texto também dispensa o tempo de carência para concessão de benefícios às vítimas. De acordo com Dimas Gadelha, a proposta ainda prevê mecanismos para que o Estado busque o ressarcimento dos gastos junto aos agressores.
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14: Ciência e tecnologia.
9: Está pronta para ser votada no plenário da Câmara a proposta que cria uma política para auxiliar na saúde de pessoas afetadas por jogos de azar. A repórter Mônica Tati tem mais informações.
16: A Comissão de Constituição e Justiça da Câmara dos Deputados aprovou o projeto de lei que institui política para atender pessoas e famílias que foram afetadas pelos jogos de apostas. O texto cria a Estratégia Nacional de Atenção Integral às pessoas com necessidades decorrentes das práticas de jogos e apostas. Entre outros pontos, aborda a prevenção, a redução de danos, a proteção e a reinserção social de pessoas que tenham problemas com vícios em jogos. A relatora na comissão, a deputada Laura Carneiro, do PSD do Rio de Janeiro, afirmou que a proposta tem relevância social e sanitária, devido aos efeitos das apostas sobre a saúde mental, a vida familiar e a proteção de grupos vulneráveis. Já o autor do projeto, o deputado Rui Carneiro, do Podemos da Paraíba, informou que o número de pessoas atendidas pelo SUS, o Sistema Único de Saúde, com problemas associados ao jogo patológico, passou de 108 para 1.200 entre 2018 e 2023.
17: Os jogos de azar no Brasil se transformaram numa questão gravíssima de saúde pública. Esse é a moral principal do nosso projeto, dar uma resposta às pessoas que junto com os seus familiares estão vivendo essa nova realidade do Brasil, inclusive uma das maiores causas do endividamento do brasileiro. Então o objetivo é preparar a estrutura, sobretudo de saúde, as unidades básicas de saúde, nos CAPs, para atender esse novo tipo de paciente, vamos dizer assim, que precisa de socorro.
16: O projeto que cria uma política de atenção às pessoas com problemas com jogos de apostas já foi aprovado por todas as comissões e aguarda a votação do plenário da Câmara. Da Rádio Câmara de Brasília, Mônica Tati.
14: Justiça.
7: Adriana Ventura, do Novo de São Paulo, pede a instalação de uma CPMI para investigar o Banco Master e acusa o governo de priorizar gastos com publicidade em vez de áreas como saúde. Ela defende o combate à impunidade e a responsabilização dos envolvidos em crimes.
9: Adriana Ventura também faz críticas ao governo federal e cita investigações da Polícia Federal envolvendo o Banco Master e integrantes da base governista. Segundo ela, as denúncias reforçam a necessidade de aprofundar as apurações sobre possíveis casos de corrupção.
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14: Informações.
7: A Comissão de Administração da Câmara debate experiência de ouvidorias externas em defensorias públicas. O repórter Luiz Cláudio Canuto tem os detalhes.
19: 20 unidades da federação têm ouvidorias externas em suas defensorias públicas, que funcionam como órgãos auxiliares e autônomos para garantir o controle social, a transparência e a participação da sociedade civil. As ouvidorias externas não pertencem à carreira da defensoria e seus integrantes são eleitos a partir de listas tríplices com representantes da sociedade. Criadas pela Constituição de 88, as defensorias públicas são instituições estatais que garantem assistência jurídica integral e gratuita à população que não possui recursos financeiros para contratar um advogado. Elas atuam na defesa dos direitos individuais e coletivos e na promoção dos direitos humanos. A Comissão de Administração e Serviço Público da Câmara dos Deputados debateu a experiência das ouvidorias externas das defensorias públicas com representantes do setor. A audiência pública foi presidida pela deputada Fernanda Melchiona, do PSOL do Rio Grande do Sul, autora também do pedido para a realização do debate.
20: 20 estados já têm a defensoria, a ouvidoria da defensoria pública, que é um órgão do controle social, que não é da carreira da instituição e que é eleita pelos movimentos sociais populares. E por que eu estou fazendo esse preâmbulo? Porque é o único órgão do sistema judicial que tem esse controle externo mesmo, que não é da carreira, que não tem aquele elemento corporativo. Isso é muito importante.
19: Os estados que não têm ouvidorias externas nas defensorias públicas são Espírito Santo, Sergipe, Alagoas, Tocantins, Mato Grosso do Sul, Amazonas, Roraima e Rio Grande do Norte. A Defensoria Pública da União conta com uma ouvidoria geral composta por representantes da sociedade civil. O projeto apresentado no Senado Federal muda a lei de responsabilidade fiscal e destina limite de até 2% da receita das unidades federativas para o orçamento das defensorias públicas, a fim de garantir autonomia financeira. A proposta também impede contingenciamentos severos no sistema de assistência jurídica gratuita. Da Rádio Câmara de Brasília, Luiz Cláudio Canuto.
14: Economia.
9: Florentino Neto, do PT do Piauí, defende o projeto que autoriza a União a criar uma empresa estatal para atuar na distribuição de combustíveis e gás de cozinha. A proposta também permite ampliar a participação pública em refinarias e outras estruturas estratégicas para o abastecimento nacional.
7: No entendimento de Florentino Neto, a medida fortalece a soberania energética e protege o país em situações de desabastecimento. Ele considera ainda que a iniciativa contribui para a estabilidade da oferta de combustíveis, além de proteger os consumidores contra aumentos abusivos.
9: Glauber Braga, do PSOL do Rio de Janeiro, apresentou o projeto que revoga a lei do Programa Nacional de Desestatização. O deputado afirma que a proposta busca fortalecer a presença do Estado em áreas estratégicas, como energia, mineração, telecomunicações e infraestrutura.
7: Glauber Braga avalia que as privatizações reduzem a capacidade do poder público de planejar o desenvolvimento do país. Ele defende que empresas estatais atuem em setores essenciais para atender ao interesse da população, especialmente onde a iniciativa privada não vê lucro imediato.
14: Relações Exteriores.
9: Edilson Barroso, do PL de São Paulo, integra a Frente Parlamentar Mista em apoio à integração União Europeia-Mercosul, criada para acompanhar o acordo comercial entre os dois blocos. Ele detalha a importância da fiscalização legislativa para dar mais segurança às empresas brasileiras.
7: Edilson Barroso afirma que o acordo vai reduzir aos poucos impostos cobrados sobre milhares de produtos e serviços. O deputado aponta que a mudança pode facilitar as vendas do Brasil para outros países e atrair novos investimentos.
14: Agricultura.
9: Representantes da cadeia de produção do tabaco defenderam na Câmara uma proteção para o setor. A repórter Maria Neves nos conta quais as propostas.
21: Representantes da cadeia produtiva do tabaco reclamaram em audiência pública na Câmara dos Deputados que o sistema integrado de produção do setor está ameaçado no Brasil. De acordo com o deputado Heitor Schur, do PSD Gaúcho, que pediu a realização do debate, o aumento do número de de produtores independentes e a carga tributária representam as principais ameaças à produção integrada de fumo no Brasil. Heitor Schur afirma que o sistema integrado foi construído há mais de 100 anos e engloba desde os produtores de fumo até a fabricação dos produtos derivados, como o cigarro. O deputado argumenta que essa organização é importante para garantir aspectos como equilíbrio entre produção e demanda, assistência técnica e controle da qualidade dos insumos. Com o crescimento dos produtores independentes, ele acredita que essa estrutura esteja ameaçada.
0: Nós temos diversas safras dentro de um ano. Uma vez era a safra do fumo, agora é a safra de verão, a safra de inverno, a safra de primavera. Está plantando e colhendo o ano inteiro. Talvez isso para a indústria seja muito bom, mas para o segmento que está lá no campo, eu não vejo ganhar com isso. E, ao mesmo tempo, a gente percebe que cada vez tem mais produtores independentes, plantando por conta. Não sei se os insumos que eles usam são os corretos. E essas coisas acabam influenciando também o nosso setor.
21: Com o aumento da produção, Heitor Schur afirma que houve queda no preço do tabaco. O deputado sustentou que, enquanto em janeiro a arroba do produto custava R$ 340, hoje está sendo vendida por R$ 260. Da Rádio Câmara de Brasília, Maria Neves.
4: Marcelo Moraes, do PL do Rio Grande do Sul, defende a securitização das dívidas dos produtores rurais do estado. Na visão do deputado, a medida é essencial para permitir a renegociação dos débitos acumulados após anos de estiagem e das enchentes de 2024.
22: Marcelo Moraes afirma que os agricultores não pedem perdão das dívidas, mas condições para quitá-las. Ele também cobra a apreciação da proposta pela Câmara, alegando que a demora na votação agrava a crise no campo e compromete a economia gaúcha.
14: Meio ambiente.
4: Cabo Gilberto Silva, do PL da Paraíba, critica a atuação de órgãos federais durante operações de fiscalização ambiental em Novo Progresso, no Pará. Segundo o deputado, as ações truculentas provocam conflitos com produtores rurais e moradores da região.
22: Cabo Gilberto Silva pede ao governo federal que reveja a atuação dos órgãos responsáveis pela fiscalização ambiental na região. No entendimento do parlamentar, é necessário garantir o cumprimento da legislação sem comprometer os direitos dos produtores.
4: Joaquim Passarinho, do PL do Pará, também denuncia a truculência de órgãos federais durante a operação de fiscalização ambiental em Novo Progresso. O deputado defende que a fiscalização seja conduzida com respeito à população e prioridade para medidas de orientação.
22: Joaquim Passarinho cobra do governo ações para acelerar a regularização fundiária e ambiental na região. Segundo o parlamentar, é preciso garantir segurança jurídica aos produtores e conciliar a proteção do meio ambiente com o desenvolvimento das atividades econômicas locais.
4: Termina agora o jornal Câmara dos Deputados, produzido pela Rádio Câmara, com trabalhos técnicos de Wellington Teles e apresentação de Ana Raquel Macedo e Márcio Aquiles Sardi. Boa noite.
22: A Voz do Brasil volta na segunda-feira. Boa noite.

0: Estamos de volta aqui na Rádio da Universidade. Vocês ficaram com o programa A Voz do Brasil. Fiquem agora com o programa Da Estante, apresentado por Liz de Bortoli.
1: O objetivo é normalizar o sentimento que é o amor. Trata-se do amor e do encontro entre seres humanos, almas, vontades e sexualidades. Lulu Santos.
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3: Olá, queridos ouvintes, eu sou Liz de Bortoli e me acompanha na técnica Jefferson Gomes. Para finalizarmos nossa Semana do Orgulho, falamos sobre Lineker, que se consolida como uma das vozes mais importantes da música brasileira contemporânea. Artista trans, ela constrói uma carreira marcada pela afirmação da pluralidade dos corpos e pela defesa da escuta e da convivência com as diferenças, destacando a importância de que pessoas LGBTQIAPN+, sejam reconhecidas o ano todo, não apenas em datas comemorativas. Agora, fiquem com a música Lua de Fé, de Lineker. 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Neste programa trabalharam Liz de Bortoli, Mariana Sirena, Sofia Comparim e Rafael Prudêncio, com o apoio de André Grassi.
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5: Boa noite, ouvintes. Eu sou Silvia Secriero e, através dos 1080 da Rádio da Universidade Federal do Rio Grande do Sul, passamos a apresentar o programa Tango, Boleros, Valsas e Fados. Uma viagem pelos ritmos, estilos e danças que fazem parte de uma herança cultural viva, transmitida de geração em geração. Tradições que moldam os costumes populares e revelam a alma dos povos latino-americanos e a sua cultura. Hoje é a noite do bolero, um gênero musical que expressa, como poucos, o romanticismo e a sensibilidade da alma latino-americana. Como gênero, temos raízes em Cuba, onde surgiu no final do século XIX e de lá se espalhou por todos os países do continente. Embora tenha recebido influência da música e da dança espanhola, o bolero foi se misturando aos ritmos locais, dando origem ao estilo que mais tarde se consagraria com esse nome. muitos compositores, cantores e orquestras levaram o bolero até suas fronteiras, o ritmo em interpretações inesquecíveis. Seu auge aconteceu na década de 1940 e 1950, quando as canções intensamente românticas cruzaram fronteiras e marcaram gerações. Entre suas principais características estão os movimentos lentos, suaves e o romanticismo, que revela a profunda conexão emocional entre os casais. Com o passar do tempo, o ritmo evoluiu, incorporando novas formas de interpretações. Um desses caminhos foi a chamada balada, com estruturas semelhantes ao bolero, e passou a se integrar nos anos 60 e neste estilo, com uma característica de músicas românticas do continente. Hoje vamos conhecer um intérprete desse universo, o uruguaio Ricardo Boon, que ouviremos neste programa trazendo uma versão mais moderna do bolero e as baladas como expressões do romanticismo latino-americano.

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Muito bem, gente, em Imperdível são 20h17. Muito boa noite para cada um de vocês aí que está curtindo a nossa programação. Valeu! Essa rapaziada esperta que fica desde 5 horas da manhã ligadinha, né? Muito obrigado pelo carinho e pela audiência de todos vocês. Alô, meu amigo Queiroz. Meu amigo Queiroz lá do supermercado e abatedouro Asa Branca, né? A gente trocou uma ideia massa hoje. Valeu, meu amigo. Tamo junto. Abraçando toda essa equipe maravilhosa aí, né? Que compõe o abatedouro Asa Branca, isso mesmo. Forte abraço pra cada um de vocês aí, tá bom? Alô, galerinha da JR Contabilidade. Não posso deixar de faltar de mandar, né? Não posso deixar. Calma, locutor. Que é isso, locutor? Locutor aqui tá gaguejando, gente. Olha só. Ave Maria, que é isso? A dicção. Tem hora que a dicção falha, meu irmão. É muita informação. E aí a dicção do locutor fica um pouco perdida. Mas vamos tentar mais uma vez pra ver se sai, né? Olha só, eu não posso deixar de mandar o alô todo especial aí pra essa rapaziada massa da JR Contabilidade, né? Alô, Cibenô! Alô, minha amiga Zay, minha amiga Casey, né? O meu amigo André Lima. Forte abraço pra você aí, grande professor de jiu-jitsu, né? É, o homem manja, o homem bota apocando, hein? Ave Maria! Alô, André! Então, em Peritiba são 20h17. Olha só, você tá curtindo a programação Espaço Gospel diretamente dos estúdios da Imoré FM para o mundo, para o Brasil, para o mundo. 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Olha só, quero mandar um forte abraço aí pro meu amigo Bia Pintor. Alô, Bia! É, o mano velho tá na escuta, hein? Ave Maria! Bom demais! Alô, maninho, mandar um forte abraço pra você aí, toda a sua família, né? Sua esposa Lana também tá na escuta da Imoré FM, valeu, muito obrigado. Eu quero mandar um forte abraço aí pra minha amiga Márcia Oliveira, lá na rua da Mistura. Mistura de baixo, forte abraço, Márcia. A minha amiga véia tá colada comigo todas as noites aí, de segunda a sexta, ou melhor, de domingo a domingo, né? Porque eu também tô aqui os finais de semana. E ela tá coladinha aqui ouvindo as programações da Imoré FM. Valeu, Márcia. Forte abraço pra você. Minha amiga Jerusa também tá de radinho ligado, hein? Alô, Jerusa. Avisa que eu cheguei, Imoré. Franklin Souza comunicando com você. E juntos vamos até as 11 horas. E até lá, gente, muita coisa gostosa vai rolar aqui, tá bom? Olha só, a partir de 22 horas tem a programação onde você vai se apaixonar de verdade. Isso mesmo, você vai se apaixonar de verdade com a programação Fim de Noite, hein? Só aqui na Imoré FM, você fica ligado. Tenha uma ótima noite pra vocês.

Clame ao Senhor nessa hora, erga as tuas mãos e comece a clamar ao Senhor. Eu não sei o que você precisa, eu não sei qual é o Samuel que Deus tem que enviar, eu não sei qual é o cordeiro, mas você sabe, querido, começa a clamar agora. Conta para Ele onde é a tua dor, conta para Ele, olha, Senhor, eu tenho sido humilhado, Deus está demorando tanto, até quando, Senhor? Assim como Ana orou, Deus, até quando? Olha, eu

Nessa noite, nós temos cantado, nós temos adorado o nosso Deus, temos celebrado com gozo, com alegria, porque diz a palavra de Deus que aqueles que são salvos são coroados com uma alegria eterna, e por isso nessa noite existe um povo alegre aqui. Eu quero dizer para vocês que tudo que nós fazemos, que tudo que temos feito é para a honra e glória do nosso Deus. E eu quero dizer mais uma coisa para você que está aqui, você jovem, criança, adolescente, senhor, senhora, você que está me vendo agora dentro da sua casa. Nós cantamos essa canção que fala que nós somos sal da terra, luz do mundo, porque temos Jesus na nossa vida. Seremos usados como flechas. Seremos usados como flechas nas mãos do nosso Deus, para acertar o alvo, para atingir o alvo. É isso que Deus quer nesse tempo, de cada um de nós. O coração aberto à vontade do Pai, o coração aberto à vontade de Deus, disposto a fazer a obra de Deus. Se você quer ser usado, eu queria que você levantasse as suas mãos. E que no momento que nós cantarmos o coro dessa canção, esse refrão, que é tão forte, tão impactante, que você possa liberar toda a fé que existe dentro de você. Que você possa liberar toda a força que há dentro de você. Todo o vigor que existe dentro de você. Para que você possa ser usado nessa geração, nesse tempo, e ser reconhecido como um homem de Deus, como uma mulher de Deus, como alguém que marcou essa geração, que fez